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0: Eu acho que você tem que mandar aquela mensagem. Mas manda o que tá no seu coração.
1: Porque se fosse eu falaria mais ou menos assim.
2: Ei, boa noite. Antes de te bloquear, eu só vim te dizer que a partir de hoje pode tocar o terror, fazer o que quiser fazer. A boca é sua, curte suas farras. Sinto mais nada.
0: Não, apaga.

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4: 4 e 4. 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
25: 5 e 6.
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5: Bom dia, Castelo.
6: Bom dia. Bom dia. Bom dia. Bom dia.
7: Chega, chega, chega, chega, seu papagaio desgramento. Bom dia, Chiquinho.
6: Bom dia.
7: Chiquinho despertou.
6: Bom dia.
7: O galo cantou. O gato miou. O cachorro latiu. E a vaca mugiu. Manhã de quinta-feira.
6: Bom dia.
7: Hoje é dia 17 de setembro. Que frio. Ai, que frio, que frio. Você que tá saindo de casa agora, não esquece de pegar um casaquinho, hein? Dá licença? Posso entrar? Então destranca a tramela. A dona Quirubina já tá preparando um cafezinho feito no fogão de lenha, passar num coador de pano. Bom dia, dona Quirubina.
8: Bom dia.
7: Bom dia, dona Zefa.
8: Bom dia.
7: Bom dia, dona Nena.
8: Bom dia.
7: Bom dia, dona Chiquinha Benzedeira.
8: Bom dia.
7: E o meu vizinho de cerca.
5: Castelo.
7: Tá tudo certo aí? Tudo certo, mas nada resolvido? Aqui continua daquele jeito. Mata alto pra carpir, tá baixo pra roçar. E tá boiado pra queimar. O programa vai até às 8.
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7: Sempre com as melhores.
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7: Porque aqui nós não ferve leite. E nós toca fogo na vaca. O sistema é bruto. O laço é curto. E a pegada é forte.
3: Acelera.
7: Mas enverga, mas não quebra. E nós finge que é leitão pra mamar deitado. Dia, boiadeiro. Bom dia, boiadeira. Firma no laço e vamos pra cima.
9: Bom dia.
10: Bom dia.
11: Bom dia.
5: Bom dia, Castelo.
7: Segura.
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7: E vamos pegar descendo, porque subindo é contramão.
3: Bom Castelo.
7: Nossa Senhora Aparecida, padroeira do Brasil, em nome da minha nação, te rogo para que cuides de mim, da minha família, dos meus ouvintes e dos meus amigos. Peço que interceda junto a Deus nosso Pai, que nos atenda em nossas necessidades e se faça presente no lar e no coração de cada um de seus filhos. Não peço riqueza nem fortuna, apenas que não nos falte o necessário para vivermos com dignidade. Amém.

0: agradecendo a Deus por mais um dia. Obrigado, meu Deus, por mais uma empreitada. E sempre com a proteção da nossa mãezinha, Nossa Senhora Aparecida, estamos iniciando os nossos trabalhos ao vivo aqui na Ventura.
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0: Modão sim, modinha nunca.
2: Esse é o lema.
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2: Acelera. As melhores do passado.
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0: nessa manhã gelada de quinta-feira, você ouviu as primeiras do Terra Sertaneja. Tonico Tinoco, Chico Mineiro, Amor e Saudade, grande mestre, o saudoso Tião, Tião Carreiro e Pardinho. Tá na hora de apartar os bezerros, meu vizinho de cerca. Ordenhar as vaquinhas, cuidar da horta, rachar lenha, tratar das criação, jogar milho pras galinhas. Mais um dia que começa. Você do sítio, da fazenda, bom dia. Meu vizinho de cerca, do lado esquerdo, Zecão da Araucária, do lado direito. André Pacola, lá na região do Rio Claro, bom dia. Bom dia, parceiro. Vou dar um alô pra toda a equipe do PHD, PHD Cana, bom dia. Agrícola Rio Claro. Bracel, Luarte, Usina Barra Grande, Usina São José, bom dia. Pra você que tá descansando hoje, não tem serviço, não trabalha, pode ficar mais um pouquinho na cama. Dá pra dormir até um pouquinho mais tarde, né? Dá uma descansada. Coloca o radinho de pilha na cabeceira. E tamo juntos. Até às 8.
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0: Vou dar um alô pra toda a equipe da Polícia Militar, muito bom dia. Muito obrigado pelo carinho da audiência. Bombeiros, cuidando da nossa segurança. Da nossa segurança, Polícia Militar, bombeiros salvando vidas. Bom dia toda a equipe, toda a corporação, o Corpo de Bombeiros, obrigado pelo carinho da audiência. O Du, o Moreto, Polícia Militar, Fowler, o Glauco, o Alisson, Capitão Torres. Bom dia pra você que tá no batalhão, na lida, nas ruas, toda a equipe da GCM. Você que é funcionário público, trabalha no hospital, na Santa Casa, bom dia. Aqui em Lençóis, toda a equipe da UPA, Unidade de Pronto Atendimento, enfermeiros e enfermeiras, médicos, médicos, médicas, médicos e médicas, né? Trabalhou a noite toda, salvando vidas, cuidando da nossa saúde, bom dia. Fica aqui nosso reconhecimento, nossa consideração, nosso respeito, todos os profissionais da saúde. Você que trabalha como vigilante noturno, bom dia. Acelera. Taxista, motorista de aplicativo, Sevi, Uber. Agora são 6:21, 6:21, firma na traia. E vamos pra lida.
1: Acelera.
0: Porque se o gado morrer, o carrapato passa fome.

0: Manda aula pro Geraldo Jordan. Alô, Geraldo, bom dia. Mário Leonel. A Fernanda, o Caio, o Vitinho, o Palito. Porque é junto dos bons que a gente fica melhor.
1: Acelera.
0: Eu vou lá, mas já volto.
1: Até breve, cowboy.
0: Não sai daí não, meu vizinho de cerca.
2: Não saia daí. 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
4: E já estamos de volta ao vivo nessa manhã de quinta-feira. Bom dia.
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0: transporte que traz comida para nossa mesa. Você que tá saindo de casa agora, bom serviço, você começa às 7, tá na hora de levantar, levanta, lava os olhos. Gasta a sua internet comigo. Manda lá pro Jaime mexicano. Alô, Jaime, bom dia. Mandar um alô pra criançada na van da tia Miriam. As crianças, dando mais trabalho que porco sorto. As crianças da van da tia Miriam de Pratânia. Tia Miriam, bom dia, tia Miriam. Obrigado pelo carinho da audiência. O molecado tá na van dando trabalho. Mandar um alô pro Vitinho. O Vitinho tá mais enrolado que rabo de porco. Alô, Vitinho, bom dia. Gasta a sua internet comigo. O Palito, Caio Fernandes, Valentim, porque é junto dos bons que a gente fica melhor.
1: Bom dia, Castelo. Deus abençoe seu dia.
0: Amém.
1: Benedito do Carvão. É, se foi possível aí, tá aquela música Franguinho da Panela, João Crote. Mexicano, é, pra turma da Quanter, pra todo que estiver ouvindo aí, ó. E pô, aquele doido lá da Primavera também lá.
0: Vamos saber qual doido que ele tá falando. O doido do Primavera. Quem será? Primavera tá o Pule ouvindo na vendinha, já tá na lida. Alô, Godofredo, bom dia, o Cláudio Rosa. O Marquinho da cidade de Borebi. Alô, Marquinho, bom dia. O Mário Leonel, o Germano de Bauru. Dona Cícera gravou um áudio. Bom dia, dona Cícera.
2: Bom dia, Casteliano. Bom dia, Vovô Bastão. Bom dia, Maricó. Tudo bem, Casteliano?
0: Tudo, graças a Deus.
2: Casteliano, gostaria de participar do sorteio. Quero que você toque uma música bíblica para nós, tá bom? Água no leite, para oferecer para minha filha, Maria Vitória, para o meu esposo Heleno. E para toda a sua família, Casteliano. Fica com Deus, tenha um bom dia, viu? Deus abençoe. Obrigada.
0: Eu que agradeço, querida. Beijo do seu coração. Tá indo pra escola?
3: Eu quero oferecer pra mamãe, pro papai e pra todo que estiver escutando aqui na rádio. Tchau, beijo.
0: Tchau, obrigado. Fernando Santana, bom dia, Fernando. Cantador dos bons. 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
4: Bom dia, Castelo. Bom dia, Redação. Bom dia, Maricota. Bom dia aos ouvintes da Aventura.
0: Bom dia, meu vizinho de cerca.
4: Quinta-feira abençoada, em nome de Jesus. Seu avô desse sítio caçador Borebi. Tudo certo, hein, meu vizinho de cerca?
0: Tudo aqui, certo, pode ser.
4: Continua daquele jeito. Mata alto pra carpir, baixo pra roçar e tá molhado pra queimar, hein? Se der, toca pra nós aí. Irid, Irineu, cachorro amigo. Os firmando atrás, vamos pra lida. Que se o gado morrer, capaz de passar fome. Nós vamos pegar descendo e subindo na contramão. Forte abraço aí, Castelo.
0: Forte abraço.
4: Fica com Deus. Bom trabalho. Tchau, obrigado.
0: Tchau, obrigado. Valdeci, sítio Caçador, Borebi, meu vizinho de cerca, do lado esquerdo. Forte abraço, meu irmão. Alô, Mauri, bom dia, Mauri. Meu grande amigo Mauri.
5: Bom dia, Castelo, tudo bom?
0: Tudo certo.
5: Adoro seu programa de manhã e à tarde.
0: Muito agradecido.
5: Quer que você toque a música Tinha um Carreiro de Pardinho pra mim, tá bom? Falou? Beleza?
0: Tá certo.
5: Tudo de bom pra você. Tamo junto.
0: Tamo junto, fica com Deus. Seu Orlando de Jaú, alô Orlando, bom dia. Dona Cícera quer falar mais um pouquinho.
3: Qualquer dia eu vou ir na rádio conhecer você.

0: vocês.
1: Tá bom, será um prazer. Vem sim. Traz a mamãe. Ou a mamãe traz você. Não pode vir sozinho, senão você se perde, hein? Gasta a sua internet comigo. O que tem de criança sumida no estado de São Paulo, no Brasil? A criança some, né? Desaparece. Tem que tomar cuidado, você, mãe. Fica de olho, hein? Não deixa escapar, não. O molecada dá mais trabalho que por sorte. Não é o caso da Maria Vitória. Maria Vitória é obediente, menina bobazinha, né? Educadinha. Segura a rédea, segura. Teria mais um, Donizete Milani.
2: Bom dia, Castelo. Bom dia, Bastião. Bom dia, Maricota. Donizete Milani. Mundo mandou a boca aí. Ótima quinta toda e tchau, obrigado.
1: Firme na traia. Ah, vamos pra Lido, porque se o gado morrer, o carrapato passa fome. Vai, cavalo velho.
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0: De volta ao vivo, nessa manhã de quinta-feira. Mais perto de você.

Zé Bento, Irmãos Barbosa, Irídio Irineu, cachorro amigo. Agora são 6h48, bom dia. Quinta-feira, já é quinta-feira, dia 17 de setembro. Tá passando muito rápido, meu filho de cerca, muito rápido. E vamos deixar as coisas para depois. Pra depois. Olha que você vê, não deu tempo. Acabou tudo. Por isso que tem que aproveitar a vida. Aproveita. Sem guiso. Começa a discussão, não fala nada. Só escuta. Esqueça o passado. Viva o presente. O dia de hoje. Respeita a sua família. O importante é ter saúde. Dinheiro, não precisa de muito. Só um pouco. Suficiente para você sobreviver. Agradeço o emprego, a família, os amigos. Tem muita gente que só pede, esquece de agradecer. Agradeça sempre por mais um dia que começa. Mais um dia feliz. Tem que começar com um sorriso no rosto. Você que tá triste, vai ficar feliz. Você que tá sozinho, tá sozinha, te faço companhia até às 8. Bom dia. Sai pra lá, boi velho. Se aquieta.

0: na base do Corpo de Bombeiros. Tá todo mundo ouvindo. Bom dia pra vocês aí, viu? Que tá na base. Dudu, forte abraço, Dudu. Mr. Silva. Mr. Silva, ele gravou um áudio. Alô, Mr. Silva, bom dia.
1: Olá, Ventura FM, bom dia. Bom dia, Castelo. Toca o modão pra mim aí do Nico Tinô. Oferecer aqui o povo da Açaí 1, Açaí 2. Valeu, é o Mr. Silva. Beijo do seu coração. Tenha um dia abençoado, irmão. Um abraço.
0: Abençoado dia. Você que tá saindo de casa agora, não esquece de pegar o seu casaquinho, hein? Firma na traia e vamos pra lida. Pegar um casaquinho, lavar os olhos, escovar o dar uma escovadinha no dente. Tomar um cafezinho 4F, frio, fraco, formiga no fundo. Eu já tomei os 5F. Frio, fraco, formiga no fundo e fedido.
2: Cai na água, capivara, que lá vem bala.
0: Sai do mato, beaco. O Kleber Jacobini tá ouvindo. Alô, Kleber, bom dia. Meu irmãozinho, meu grande amigo, comunicador dos bão, Lincoln Augusto, lá de Barra Bonita, Sandro Ponte, Silvio Souto, bom dia.
2: Acelera.
0: Kleber Jacomini, seu Leonido, dona Cleusa, a Manuela, a Núbia, a Helena, a Rafaela Tobias, já tá apartando os bezerros. Daqui a pouco vai ordenhar as vaquinhas, já tá na lida.
2: Acelera.
0: Firma na traia e vamos pra lida, porque se o gado morrer, o carrapato passa fome. 6:51.
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0: vem franguinho. Franguinho na panela, Guilherme Santiago. Pra Orvael Zóio. Agora tem horário político. Eita lasqueira. O pé da goiabeira. E a gente prossegue mais um pouquinho daqui a pouco. Daqui a pouco eu volto.
1: Cristiano Castelhano, do Castelo.
0: Bom dia pra você que tá levantando agora nessa manhã de quinta-feira. Pra você que vai trabalhar, bom serviço. Pra você que vai trabalhar, que o seu dia seja abençoado. Você que tá chegando em casa agora, bom descanso. Uma quinta incrível pra você. Sempre com Deus no coração. Não pense em coisa ruim, não. Você que tá desorteado, desacursoado, desenxavido. Tem que ficar entusiasmado, meu vizinho de ser. Mais um dia que começa. Mais uma chance. Bom dia!
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0: Pagode Brasília, o grande mestre, o saudoso Tião Carreiro. Modão, cabeceira. Pra arrebentar o peito na cerca do Leme Farpado. Minha vizinha de cerca do lado esquerdo tá ouvindo, Vanessa Nogueira. Bom dia, Vanessa. Dia. Vou dar aula pro meu vizinho do lado direito, Durvalino. Durvalino já tá apartando os bezerros, ordenando as vaquinhas. Zecão na fazenda Araucária. Meu vizinho de cerca do lado esquerdo. Lado esquerdo também, o Jope José Oliveira Prado. Caboclo Arrojado. Mandar um alô aqui também pra dona Cacilda, lá do sítio de Santa Luzia, na região de Piratininga. Bom dia, Buqueirão. Alô, Talarico, forte abraço. A Juliana também tá ouvindo, lá na cidade de Agudos. Alô, Padeirinho, Tinho Grava, Borebi, Marcos Saviano, bom dia. 7:31, 7:31, canta Godofredo. Canta, galo velho. Cadê os galos? Canta, Godofredo. Canta, galo velho. 7:32. Firma na traia. E vamos pra lida, porque se o gado morrer, carrapato passa fome. Acelera. Sai do mato, velho.
1: Vai na água, capivara.

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0: Saco de Ouro, Chitãozinho e Chororó. Cabeceira essa música, hein?
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0: Segura a rédea, tá bagunçado, mas sem gerência. Aô, Sete Arqueiro. É de amargar. É só por Deus e um caminhão cheio de anjo. Bora, vai. Ceboso mexe em tudo aqui. Ô, xereta, Ceboso xereta. Desgramento. Ceboso é mais enrolado que rabo de porco. Manda alô pro Paulo Carvalho. Paulo Carvalho que pediu essa moda aqui. Saco de Ouro, Chitãozinho e Chororó. Teve Boi Tufão, a indicação do seu Nestor, lá da cidade de Torrinha. Alô, Torrinha. Alô, Alisson. Bom dia. Tamo junto. Fabiano Estopa, forte abraço. Agora são 7:47. 7:47. Firma na traia. E vamos pra lida. Porque se o gado morrer, o carrapato passa fome.
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1: Bom dia, já estamos de volta. Ao vivo, Terra Sertaneja, mais perto de você.
0: Bom dia. Este é o Terra Sertaneja.
1: Estamos encerrando os nossos trabalhos, agradecendo mais uma vez o carinho da sua audiência. Abençoada manhã de quinta-feira.
2: Cristiano Castelhano, o furacão do Centro-Oeste Paulista.
1: Segura, segura, segura.
2: Castelo, segura, essa é você.
1: E vamos pegar descendo, porque subindo é contramão.
2: Acelera.
1: Fica com Deus.
2: Bom Castelo.
1: Tchau, obrigado. Até logo. Tchau, obrigado.

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21: São 8:08.
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21: O manhã da sua quinta, 17 de setembro, já começou.

0: É o som da Simone Mendes, Amor no Escuro, da Simone Mendes, fechando a primeira sequência, a sequência inicial do Manhã Aventura dessa super quinta-feira. Teve Jorge Henrique e Rodrigo e abrimos com João Neto e Frederico e a Mariana Fagundes. São 8h17. Super quinta para você, 17 de setembro de 2026. Vem aí o Bom Astral, vai começar o horóscopo dessa manhã, o primeiro bloco. Já vou deixar no G-Prom preparado aqui o primeiro bloco e a gente vai conhecer as primeiras previsões dos primeiros signos dessa manhã de quinta gostosa com sol. São 8h17, confere e claro, fique à vontade, sinta-se à vontade para participar, para mandar mensagem, contar o que você tá fazendo nessa quinta, quais são as expectativas para esse novo dia na sua vida, em todos os sentidos. E claro, também tem presente, tem prêmio para você. Ou seja, sempre vale a pena estar participando, mantendo esse contato, essa conexão com a Aventura FM. Essa nossa conexão, tá bom? Já tô te esperando por aqui, o Marcião por aqui ao vivo. 3264-9090, são 8h18. Bom astral e a música no manhã não demora a voltar.
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3: E o Bom Astral desta quinta-feira está no ar. E as previsões para hoje, né, Kel?
4: É isso aí, Cido. Bora começando com quem é de Áries. Áries, tudo indica que corpo e mente vão pedir mais liberdade, movimento e uma boa dose de inspiração a partir da tarde. Passeio, viagem e gente animada prometem levantar o seu astral, especialmente à noite, tá? O número é o 51 e a cor é o preto.
3: Touro, seu lado desconfiado fica aflorado até o início da tarde e deve ser útil nas relações e parcerias. O dia pode ser marcado por uma virada nos objetivos, transição de carreira, mudança no serviço ou emprego. Número 39, cor dourado.
4: Agora você, Gêmeos, grandes chances de mergulhar no serviço e resolver tarefas e pendências sem enrolação, hein? Mas depois do almoço a vibe muda e você pode direcionar a sua atenção para os contatos, acordos e alianças profissionais. Número 52, cor cereja.
3: Câncer, com boas ideias vindo rápido, pode ir longe no serviço. Sua inspiração e intuição te ajudam a tomar decisões e correr atrás das suas ambições. Uma sacada genial tem chance de virar um negócio lucrativo. Número 30, cor azul.
4: E daqui a pouco a gente volta com mais previsões pro seu horóscopo aqui no Bom Astral. Pra quem é Leão, Virgem, Libra e Escorpião.
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7: Ventura 8:21, horário de Brasília. Manhã já tá de volta na sua quinta de sol. 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
7: Manda recado pro 3264-9090. Olha essa aqui, ó. Essa é

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1: Bora que tem mais previsões pra hoje, né, Kel?
2: É isso aí, Cido, mais previsões pro seu horóscopo por aqui. Chegou a vez de Leão. Olha, Leãozinho, as vibrações positivas bombam. E aí,

0: coragem e intuição também estão em evidência, sendo um ótimo momento para defender suas ideias sem medo. No número 60 e a cor é branco.
1: E daqui a pouco a gente volta com as últimas previsões para o seu horóscopo aqui no Bom Astral, para quem é Sagitário, Capricórnio, Aquário e Peixes.
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0: É um som do Henrique e Juliano. Henrique e Juliano no Manhã. Até a próxima vida. 8h47. Ó, tem promoção quinta no cinema. Tem ingressos. Valendo a sua participação. 3264-9090. Daqui a pouco tem mais. 8h47. Te espero.
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3: E chegamos agora às últimas previsões para hoje, né, Kel?
4: É isso aí, Cido. Chegou a vez de Sagitário. Olha, Sagita, pode começar o dia com vontade de ficar na sua e descansar. Respeite os sinais do corpo. A partir da tarde, seu pique e desejo de se mexer voltam com tudo. Fazer o que gosta e te dá prazer promete dar aquele up, hein? O número é o 20 e a cor é o prata.
3: Capricórnio, dia indicado para esquadrinhar a sua relação com a grana, pois pode te ajudar a perceber onde está gastando energia e bufunfa à toa. Boas chances de tomar decisões acertadas e até descobrir um recurso esquecido. Número 59, cor cinza.
4: Agora é a sua vez, Aquário. Até o início da tarde deve ser foco total na carreira e objetivos, tá? E isso pode dar visibilidade para você, também responsabilidades e reconhecimento. Depois é uma boa hora para fazer aquele networking, pois colegas tendem a abrir portas, hein? O número é o 51 e a cor é o amarelo.
3: E chegou sua vez, Peixes. Pode sentir que tá na hora de mirar mais alto e sua intuição e criatividade aguçadas te ajudam a perceber oportunidades vantajosas e ter ideias para destravar seu crescimento. Pode ser um dia para revisar os sonhos, ideias e projetos que deixou para trás. Número 4, cor azul.
4: E essas foram as previsões de hoje para você.
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4: Ventura, faltam 9 para as 9 na sua quinta-feira. 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

0: É um som do Thiago e Samuel no Manhã Aventura. Participação dele, do Gustavo Mioto. Sua quinta-feira tá legal, tá bacana de sol aí, chave. Esse é o nome do som do Thiago e Samuel e do Gustavo Mioto. Fechamos já a primeira parte, viu, gente?
1: Valeu, Gustavo Mioto!
0: Beleza, valeu, Gustavo Mioto. 9-2, ainda teve Luan Santana, teve Pixote. Lá atrás teve Murilo Ruf e Matheus Fernandes. Deixa eu dar uma conferida por aqui na previsão do tempo, como é que vai ser o dia, o que, que vai acontecer ao longo dessa quinta-feira no que diz respeito à previsão do tempo. Bom, céu limpo, azul, tempo limpo, não está indicando chuva aqui. Eu não sei se vai ter mudança de clima para o final de semana que se aproxima. Mas a verdade é que o céu hoje está lindo azul, a máxima vai a 28 graus, vai esquentar um pouquinho. E a mínima 14. Eu achei que tá frio de manhã, um friozinho aí, ó. Aí tá frio nesse momento. A temperatura é de 15 graus. Essa é a previsão para essa quinta-feira, 17 de setembro de 2026. Deixa eu deixar um bom dia, um abraço, um beijo para essa galera em sintonia junto com a gente no Manhã Aventura. Participando por aqui, né? Quem que tá aqui? Deixa eu ver. Já deixando o recado no WhatsApp da Aventura, é o 3264-9090. 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Aventura tem para você. Sou 94, quem tá aí? Oi, Letícia. Bom dia, Letícia. Tudo de bom? Ótima quinta-feira, querida. Obrigado pela sintonia, tá bom? Quem mais tá deixando o recado pelo zap da Aventura? O Evaldo Gomes também.

praticamente ininterrupta. Quando não era durante o dia, era durante a noite, né? Agora deu um time. Um abraço para todos aí de Barra Bonita, tá bom, Cervaldo? Bom dia também pro Miguel Camargo na sintonia, né? Você não quer que fala do Corinthians hoje, ô Miguel Camargo? Não quer, deixa pra lá esse assunto de futebol do Coringão. Aliás, gente, por falar em futebol, são 9:05 agora. Não caiu uma bola aí no quintal de vocês, não, né? Caiu uma bola no seu quintal lá, Marquinhos? Hein, Ale? Caiu uma bola no seu quintal aí? Alguma bola? Não? Chutaram a bola e foi longe, hein? Caiu no quintal de alguém essa bola aí? Foi parar na Rua 15, não? Foi parar lá no Rio Lençóis, essa bola tá rodando lá, Rio Lençóis abaixo, será não? Essa bola? Meu Deus do céu, hein? Que coisa, hein? Eu acho que o cara é fã do Baggio. Assistia muito Baggio nos anos 90, 94. E o cara mandou essa bola lá na Santa Efigênia. O cara mandou a bola ontem. Ali é o quê? Zona Leste? É o extremo da capital. O cara mandou a bola na Santa Efigênia, no centro. Coisa, hein, velho? São 9:06, horário de Brasília. Adriana Diegoli. Bom dia, Adriana. Bem-vinda à programação do manhã. Como é que você tá, Alessandro Favorim, também curtindo aí, Alessandro? Abraço, irmão. Obrigado pela sintonia sempre. Beijo pra Cleusa Marques também. Abraço aí, Cleusa. Quem mais? O Marcos também, né, Marco? Tá curtindo a gente, vocês sempre na sintonia. Quem mais? Dona Benedita de São Manuel também. Beijo, querida. A Dona Edna também na Cruzeiro. Tá sintonizada com a gente. Já curtindo cafezinho bom aí? Gostoso, Dona Edna. E na sintonia, né? 9:06, horário de Brasília. Quinta-feira, ó, não esquece, hein, gente? Pra vocês que estão chegando agora, sintonizar a aventura agora em 90.1. Antes tarde do que nunca, né? Seja muito bem-vindo, muito bem-vinda. Fica com a gente aí o dia todo. Essa coisa boa, essa interatividade, esse bate-papo, essa amizade, é. E montão de prêmio pra você, programação completa, aventura deixa o seu dia completo, deixa muito mais saboroso, mais gostoso. A verdade é que a gente não vive mais sem rádio, sem aventura no dia a dia. Já é costume ali, tá todo mundo com a gente, né? Mas o importante é participar, mais do que ouvir, participar também, porque tem um montão de prêmio. 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Quinta-feira, cheio de ingresso para quem quer fazer um programa diferente, sair de casa, dar um rolê e ir pro cinema. Parar lá no cinema, lá em cima, para curtir um filme, tá bom? Mas antes, aí você precisa passar na aventura para pegar os ingressos. 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A Dona Iracema, bom dia. A Dona Iracema também curtindo. Quem mais aqui? Oi, Sofia. Beijo, Sofia. Ótima quinta-feira. Obrigado pela sintonia. É, Sofia, você é palmeirense, né? Seu time ontem passou. Quer melhor alegria nessa noite de quarta-feira? Que foi o... Passou no sufoco também, hein, Sofia? Passou no sufoco a zaga do Palmeiras aos 99 do segundo tempo. Deu vacilo. Por um instante, eu também imaginei que a vaca fosse pro brejo. Como de fato foi, no tempo normal foi, mas aí foi pros pênaltis. E aí o goleirão de vocês acabou se destacando, brilhando e salvou o Verdão, que avança para a próxima fase e é um finalista da Taça Libertadores América e vai enfrentar um outro brasileiro que eu tô vendo aqui, que é o Fluminense. Então teremos aí um confronto entre paulistas e cariocas em uma semifinal da Taça Libertadores. Ontem o Coringão, que não jogou nada, não correu nada, não chutou nada, fez nada, né? Eles olham na conta também, não tem nada. Caiu lá o Pix, caiu lá o pagode. Olham na conta, não tem nada. Então não vão fazer nada. Fizeram nada. 1-0 para o Estudiantes e o Coringão teve acesso negado à próxima fase da Libertadores. Está fora, eliminado. E os argentinos seguem para pegar. Talvez o Flamengo, né? O Flamengo venceu por 2-0 o jogo de ida e volta para o Maracanã com essa vantagem incrível dessa ótima equipe que é do Flamengo. Eu acredito que deva, então, sim, a outra semifinal entre Estudiantes e o Flamengo e o Palmeiras e Fluminense. Aí está. 9-9, quem mais está aqui? Deixa eu ver.

mensagem pra gente. A Cleide também tá curtindo a programação. Osvaldo também tá curtindo por aí, queridão. Trabalhando nessa quinta, tudo de bom aí, saúde e paz. Quem mais? Fala, seu Davi, bom dia, boa quinta, pronto, tá participando. Tem ingressos aqui, sim, com certeza, da promoção Quinta no Cinema. São 9:10 já, vou pro intervalo, a música volta.

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0: São 9:14 da sua manhã.
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0: Vamos continuar?
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0: Que bom que você tá aí em sintonia no Manhã Ventura e mais nessa edição, viu? Deus te proteja nessa quinta-feira gostosa, linda. Tem Elis Just cantando em 90.

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6: É quinta-feira, tudo de bom? Que delícia quinta-feira, né, Kel?
2: Maravilhoso, melhor ainda, tá aqui, ó, nesse programa gostoso, trazendo as melhores fofocas pra você ficar bem informado, né?
6: Está no ar mais um Conta Tudo, e falando em fofoca, manda a primeira pra gente aí, logo de cara, Kelzinha.
2: Ah, vou falar do ator Jesuíta Barbosa, tava meio sumidinho o Jesuíta, né?
6: Ah, é?
2: Pois é, gente, depois que ele fez aquele menino lá do Pantanal, né?
6: Sim.
2: Que fazia pra Cajuma.
6: Ah, lembrei.
2: Eu não lembro o nome do negócio dele.
6: É.
2: Mas ele tava meio sumidinho. Só que agora ele tá confirmado no elenco de Lá na Minha Terra. É a nova novela das 6 da Globo, que tá com a estreia prevista pra novembro.
6: Ah, é? Que bom, né? Abriu uma portinha nova pra ele aí.
2: Exato. E na trama, o ator formará par romântico com a Ariane Botelho, que vai interpretar a Lina. A personagem também se envolverá com o papel de Danilo Mesquita, formando aí um possível triângulo amoroso, né? O elenco ainda reúne nomes como Gira Paz, Daniel de Oliveira, Camila Morgado e Lilia Cabral. Elencaço pra uma novela das 6, hein?
6: Legal, né? E a novela das 6, geralmente, esse tipo de horário na Globo, ela é bem tranquilinha, né?
2: É, uma novela bem família, assim.
6: Verdade.
2: Né? Eu gosto do Jesuíta, acho ele super talentoso. É, então acho que ele vai arrasar.
6: Vai sim. Boa sorte pra ele.
2: Boa.
6: Valeu.
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0: Lobé no Manhã, Pena que Trai, Lobé cantando. Tivemos ainda Grupo Menos é Mais, Eduardo Costa, Matheus Lessa. E ainda Elis Dias também cantou aqui no Manhã Aventura dessa quinta. 9:32, horário de Brasília. Já é 17 de setembro, se atualiza aí. Olha, daqui a pouco tem sorteio de ingressos, a promoção Quinto no Cinema, 3264-9090, para você participar. Não perde tempo, não.
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0: Vingança de Adriana em Quem Ama Cuida, na novelinha das 9:10. E nessa quinta-feira teremos Heitor comentando com alguns peregrinos que não vai ao Brasil há muito tempo. O Heitor voltando agora, hein, gente?
1: Ó, apareceu, né?
0: Pois é, o Laurentino vai se preocupar com o apego da Mirtes pelo Camilo e o Mau Mau vai descobrir que Fernando é neto da Diná. Enquanto isso, o Pilar vai ficar sabendo pela Carmita que o Ademir flagrou a Dora com o André. É. E o Ademir vai contar a Pilar que a Adriana foi a responsável pelas coisas ruins que aconteceram nos últimos dias em sua vida.
1: Mas é fofoqueiro também, né?
0: Fofoqueiro. Então. Bom, a Pilar vai afirmar ao Ademir que eles precisam colocar a Adriana de novo na cadeia. A Diná vai ameaçar tirar o emprego e a faculdade do Fernando caso o neto não se afaste de Mau Mau.
1: Ô, louco, chantagem.
0: Você acredita?
1: Ó, cara, mas é Diná, né?
0: É.
1: É a
0: Diná. E a Carolina vai insinuar um clima entre Felipe e Mau Mau. Já a Adriana vai procurar o Ademir.

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0: Muito mais músicas, muito mais pra sua quinta começar gostosa. Pra ser o dia todo bem prazerosa, sim, né? E também terminar de uma forma bem legal. Tem que ter a sequência musical da Aventuras Melhores e os prêmios que nunca param por aqui. Ponto pra Tiaguinho. 15 pras 10. Depois do intervalo tem mais manhã.
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0: Lorinha, o que você tem separado aí pra gente agora?
1: Ah, vamos lá, minha gente, mais fofoca, né? Daquele jeito. Ai, eu tô com uma raiva desse Giovanni dupla com o Jean, hein?
0: Por que você tá com raiva?
1: Ah, ele não largou a mulher pra assumir romance com a amante?
0: Foi?
1: Ai, que horror.
0: Mas, ó, mas caramba, não acredito.
1: Não, ele assumiu publicamente o romance com a publicitária Flávia Correia.
0: É.
1: Né? E aí, durante um show, o sertanejo dedicou uma música, a música Olha Amor, a nova namorada.
0: Mas peraí, Olha Amor já era pra outra.
1: Tá vendo?
0: Mas
1: como não presta?
0: Trocou, mas Olha Amor tem um, né? Tem um,
1: gente,
0: tem anos já, né?
1: Vagabundagem.
0: Aí pegou e falou, não, agora é pra você, amor. Ah,
1: não,
0: Olha
1: Amor.
0: Você
1: tá sabendo que, ó, ele assumiu essa namorada, mas na mesma semana ele levou ela na clínica de estética pra ela fazer botox, não sei o quê. Fazer um monte de cirurgia.
0: Quer dizer, o cara já compra um carro zero, mas tem que fazer mudança.
1: Ah, você vê.
0: Anja, levou, então ela não tava tão, né, num ponto não, né? Porque, olha, eu já vou levar você pra fazer uma mudança, dar uma recalchutada.
1: Não, tá, agora me diz, ela tá interessada nele?
0: Eu acho que é um Olha Amor.
1: É o amor.
0: É um Olha Amor.
1: É.
0: Olha.
1: Aposto que se tivesse no restaurante falando qual o seu pedido, senhora, não tava aí atrás do homem.
0: Exatamente.
1: Né?
0: Será que ela é o tipo mulher que gosta de karatê?
1: Ai, karatê?
0: É, karatê carro, karatê casa, karatê dinheiro.
1: Meu, eu acho que ela é a famosa safada, isso eu sei que ele era casado. Ele é outro safado. Ai, esse merece. Ai. Eu tô com raiva.
0: Que tá muito brava,
1: até bati no microfone aqui.
0: Não, você vai acabar quebrando as coisas aqui.
1: Não,
0: vamos parar por aqui, vamos parar.
1: Melhor. Tchau,
0: é melhor.
1: Gente.
0: Toma uma aguinha.
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14: Faltam 10 para as 10.

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1: Bom dia, quinta-feira, 17 de setembro. Vamos a partir de agora atualizando informações. O prefeito André Pacola Sasso Cagaretti participou nesta terça-feira da celebração pelos 168 anos da paróquia Nossa Senhora da Piedade. A Santa Missa foi presidida pelo arcebispo metropolitano de Botucatu, Dom Maurício Grotto de Camargo, e concelebrada pelo pároco e reitor do santuário, Padre Adalto José Martins, com a participação de outros sacerdotes. A celebração reuniu autoridades municipais, representantes da comunidade e também religiosos. Durante sua mensagem, o prefeito destacou a importância histórica e espiritual da paróquia para Lençóis Paulista. Ele também pediu orações pelos servidores que deixam a UPA e pelos profissionais que passam a integrar a nova gestão da unidade. Ao agradecer pelas orações destinadas a ele, sua família, secretários e servidores, reforçou a importância da união, do bem comum e do compromisso coletivo com as pessoas que mais precisam.
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0: bom dia. Vamos aqui pela ZYM936 90.1 Lençóis, São Paulo. Vai pro ar o Estúdio 901. Quinta, 17 de setembro, bom dia.
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0: Big Dexa. Série Girls abrindo. E Murilo Ruf já vem na sequência 10 e 8. Muito bom dia.

0: Beatriz e Manuela, fechando a primeira sequência também aqui, Grande Nada.
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3: Virgínia Fonseca desistiu de viajar para acompanhar Vini Júnior em uma partida do Real Madrid após um problema no jatinho particular que usaria. A influenciadora sairia de Madrid.

0: não esperar pelo reparo, permaneceu em Madrid.
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0: tocou, vai mandando a sua música aí, que já já tem música pra você, você que vai pedir, né? E tem sorteio também no Quinta de Cinema. Malandragem com Cássia Eller, Guilherme Benuto, Panda, Eu Duvido, e você vai participando aí, daqui a pouquinho a gente volta, depois do intervalo comercial, preparando Ana Castela, Zé Felipe, Marcos e Beluti, Diego e Vitor Hugo e muito mais.
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2: Contrato aqui no Zap da Aventura, agora 10h37. Olá, bom dia, Cavalo do Primavera. Pedindo pra mandar uma música do Zezé de Camargo e Luciano, né? Sem Medo de Ser Feliz, oferecendo pros amigos aí. O Cleiton tá ligado também na programação, pro Rogério, pra todas as meninas do escritório, Rogete, pra Elaine também e pra todos os ouvintes. Valeu, um grande abraço pra você aí, Cavalo. Cavalo do Primavera. O Alessandro Favorim tá ligado na programação com a gente aqui todos os dias também. Alô, Alessandro. Sandro, bom dia. Bom dia pra você. Quem mais tá falando comigo aqui? Micaela, bom dia. Micaela.
3: Eu gostaria de escutar Luan Santana pra você lembrar de mim. Beijo, fica com Deus.
2: Beijo, obrigado pela participação, minha querida. Bom dia. Estamos na audiência aqui, Marcos falando. Valeu, Marcos. Abração pra você, pro Mauri Ponsoni também, que tá mandando um recado por aqui.
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0: Vitor Hugo, Beijinho a Cura. Rolou aqui também na programação Marcos e Beluti, Tão Felizes. É Felipe com Ana Castela.
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Música One, não recomendo. Rolou por aqui o som da Paula Fernandes, era eu, Saudade de Inconveniente, Saudade Inconveniente com o grupo Menos é Mais e o Pablo, né? O Belo vem daqui a pouquinho e estão pedindo transes aqui, ó. Vou já programar pra você. Tá 11 em ponto. Vamos para o intervalo rapidinho e voltamos já.

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2: Olá, muito bom dia. Nós vamos seguindo com informações e a partir de agora trazendo as informações do esporte. O Santos está eliminado da Copa Sul-Americana. Depois de vencer o jogo de ida por 2-0 na Vila Belmiro, o Peixe perdeu por 4-2 para o Atlético Mineiro nesta quarta-feira na Arena MRV pelo duelo de volta das quartas de final. Com o placar agregado empatado em 4-4, a decisão foi para os pênaltis e o Galo levou a melhor pelo placar de 3-1. Bernard, Ranier duas vezes e Coelho marcaram para os donos da casa, enquanto Lianco contra e Gabigol balançaram as redes para o Santos. Nas penalidades, Gabriel Delfim defendeu as cobranças de Gabigol, João Schmidt e Arthur e garantiu a classificação atleticana. Com a vitória nos pênaltis, o Atlético avança à semifinal da Sul-Americana e enfrentará o vencedor do confronto entre Montevideo City, Torque do Uruguai e Cienciano do Peru. Os peruanos venceram a partida de ida por 2-0 e a volta será disputada nesta quinta-feira. Libertadores, o Palmeiras tomou um susto, mas está nas semifinais da Libertadores. O Verdão viu a LDU empatar o agregado do confronto no fim em 3-3, mas com o brilho de Carlos Miguel, venceu por 4-3 nos pênaltis e se garantiu em sua sexta semifinal desde 2020. Vitor Roque e Marlon Freitas marcaram para o Verdão no tempo normal, enquanto Segovia e Estrada duas vezes fizeram os gols para os donos da casa do estádio Rodrigo Paz Delgado, na altitude de Quito, no Equador. Nas penalidades, o goleiro palmeirense defendeu as cobranças de Lucas Rodrigues e Segovia, tendo papel crucial na vaga alviverde. Já pelo outro lado, o Corinthians está fora da Libertadores. Nesta quarta-feira, o Timão decepcionou seu torcedor jogando na Neoquímica Arena e perdeu por 1-0 para o Estudiantes, após o empate por 1-1 no jogo de ida do confronto em La Plata. O atacante Memphis Depay desperdiçou uma cobrança de pênalti nos acréscimos e perdeu a chance de levar a decisão da vaga para as penalidades. O Estudiantes agora aguarda o vencedor do confronto entre Flamengo e Independiente Del Valle para conhecer o seu adversário na próxima fase da competição. O rubro-negro está em vantagem após vencer a primeira partida por 2-0 em Quito e decide a vaga nesta quinta-feira às 21:30, jogando no Maracanã.
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0: Bom dia, começando o Pediu, Tocou. Um abraço aí pro Assis, curtindo a programação. Bom dia, Assis.
3: Bom dia, Adriano. Quero desejar uma abençoada quinta-feira para todos. Adriano, gostaria de ouvir a música Instante Mágico do Rick Renner, se der tempo, se tocar para nós, tá? Um beijo para todos. Tá bom? Um abraço.
0: Obrigado, Ângela. Um abraço pra você. Vamos começando aqui 11:12. Zé de Camargo, Luciano, sem medo de ser feliz.

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0: 3, voltamos já já na programação do Pediu Tocou.
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0: Bom dia aí pra Fátima Caon, ligada na programação. Alô, Fátima, bom dia, viu? Tá aí o Tiaguinho ainda no Exalta Samba, tá vendo aquela lua? Rolou por aqui, Israel Rodolfo, arruma um bão. E que era eu com Daniel, Sixth Up lá atrás com Robbie Williams.
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0: como Nanda Costa com dois T's no sobrenome. A atriz contou nas redes sociais que a alteração foi motivada pela numerologia e feita após a orientação do numerólogo Rafa Almeida. Nanda disse que a mudança faz sentido em vários aspectos de sua vida. A novidade também rendeu brincadeiras e elogios de fãs e famosos nas redes sociais.
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23: Enquanto a gente aguarda o horário eleitoral gratuito, que a gente vai curtindo mais música, né? Faltando 8 minutos agora pro meio-dia. Hora e a vez de One Republic. Good life.

0: Chitão e Chororó e Roupa Nova. Voltamos amanhã.
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3: 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E dentro de 25 minutos, voltamos com a programação normal.
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3: Olá, muito boa tarde. Agora 12:35 no ar. A partir de agora, mais uma edição do 90.1 Notícias, quinta-feira. Hoje, dia 17 de setembro de 2026. E a partir de agora, a gente vem com as principais informações de Lençóis Paulista e da nossa região. O nosso muito obrigado a você pela sua companhia e pela sua audiência.
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3: É, e sem delongas, vamos já começando, hein? Equipes da Polícia Civil, com o apoio da Guarda Civil Municipal, durante o cumprimento de mandado de busca em uma residência na Avenida Procópio Ferreira, no bairro Secap, na tarde desta quarta-feira, prendeu um traficante em flagrante pelo crime de tráfico de drogas. Segundo o SIG, o traficante já possui diversas passagens criminais e está assinando um processo referente a um latrocínio, na qual foi condenado a 22 anos de prisão e ainda tem 12 anos restante da condenação. Após o flagrante, ele foi encaminhado até a delegacia da Polícia Civil de Lençóis Paulista, onde foi apresentado ao delegado plantonista.

0: Os policiais militares, ao chegarem pelo local, conseguiram tirar a mulher da residência com segurança. Em seguida, o homem em surto quebrou várias garrafas, deu facada na parede da residência e foi atacar os policiais militares, que revidaram com um tiro no tórax do agressor com uma calibre 12 com munições não letal, onde foi contido e algemado. Após a prisão, o homem foi conduzido à delegacia de polícia de Lençóis Paulista e posteriormente encaminhado à UPA e seguiu internado sob escolta policial até melhorar, onde permaneceu preso à disposição da justiça e foi transferido para um CDP da cidade de Bauru. A mulher foi ferida na perna pelo agressor. A grave ocorrência também contou com o apoio das equipes da Guarda Civil Municipal. E vamos com informações da Polícia Militar e hoje mais uma vez com a gente, desde já nós agradecemos, o Cabo Alisson com informações. Cabo Alisson, boa tarde.
1: Boa tarde, ouvintes da Rádio Ventura. Aqui quem fala é o Cabo Alisson da Polícia Militar da cidade de Lençóis Paulista. Mais uma ocorrência de violência contra a mulher. Na verdade, foram 3 ocorrências de violência contra a mulher atendida na data de ontem pela Polícia Militar. Uma se deu por volta das 14h45, a minha ocorrência se deu por volta das 15h15 e a outra ocorrência se deu por volta das 18 horas. Sobre a minha ocorrência, fomos acionados através do telefone 190 para atendimento de uma ocorrência de violência doméstica, ou seja, violência contra a mulher, pelo Parque Rondon, onde, pela ligação de vizinhos, relatava que um indivíduo estava agressivo em sua residência, quebrando a casa, xingando a companheira que mora com ele, a companheira essa de 27 anos de idade, aonde relatavam ali que eles estavam discutindo, barulho de quebrar objetos pela casa. Então a equipe se deslocou até essa residência. Na chegada nossa, visualizamos esse indivíduo na garagem da residência, bem violento, quebrando garrafas e outros objetos, e também com uma faca na mão. Após ali o diálogo para tentar acalmá-lo e conter, conseguimos então a liberação da mulher, que estava trancada dentro de casa. Conseguimos tirar ela para um local seguro, aonde tentamos então uma conversa para conter esse indivíduo. Esse indivíduo, ele sangrava muito, havia cortes em sua mão e seu pé, né? Aonde ele mesmo provocou esses cortes, pisando nos cacos, batendo a mão em garrafas e etc. Então ele estava todo sujo de sangue, a casa também toda suja de sangue, a área. Então tentamos ali fazer uma contenção desse indivíduo, porém não tivemos sucesso. Acionamos o SAMU compareceu até o local, também não conseguiu intervir. Esse indivíduo aí com a faca todo tempo na garagem da casa, né? Falava pro SAMU ir embora, que senão ia ficar feio para eles, senão ia acontecer uma desgraça, que ele ia para cima. Enfim, após uns 20 minutos de negociação, esse indivíduo apresentava distúrbios, né, de alteração de comportamento, violência, devido ao uso de bebidas alcoólicas e também drogas. Em dado momento, esse indivíduo então saiu de dentro da casa, sentido a calçada, com a faca em mãos, vindo em direção de um policial militar. Foi necessário a gente utilizar um disparo de munição não letal, que é conhecida como bala de borracha, aonde ele foi atingido na área do abdômen. Nesse momento, largou a faca, conseguimos então imobilizar, jogando esse indivíduo ao solo e algemando o mesmo. Foi necessário também amarrar os pés dele, devido ao estado de violência desse homem. A vítima, a mulher, né, tem um relacionamento com ele em torno de 5 meses, tem 27 anos de idade. Foi solicitado o conselho tutelar, porque na casa também haviam 2 crianças, né, uma de 11 e outra de 9 anos, só que no momento dos fatos não se encontrava por lá, estava na casa dos avós maternos, mas o conselho já acolheu as crianças para um local seguro também. A vítima de 27 anos também foi para um local seguro. Nós fizemos

0: relacionamento do CRAN, que é o Serviço de Acolhimento a Mulheres da Prefeitura de Lençóis Paulista, no qual compareceu a coordenadora Milena até o local, aonde a gente então conseguiu alocar essa mulher vítima num local seguro, tá? E secreto também, para nenhum parente do agressor, nenhum familiar do agressor ficar sabendo e conhecendo o local que ela está, um local seguro, onde ela foi assistida, tendo aí todos os atendimentos necessários e suporte básico. A Polícia Militar novamente reitera a todas as mulheres que possuem relacionamentos, namoro, casada, qualquer coisa, se sentir ameaçada psicologicamente, ameaçadas fisicamente, agredidas, que acione imediatamente o telefone 190 para que a Polícia Militar dê a devida proteção a essa mulher. Boa tarde a todos.
1: Muito bem, tá aí as informações da Polícia Militar através do Cabo Alisson, a quem nós agradecemos, né? E toda a precaução e cuidado realmente tem que ser principalmente, né? Passado às forças de segurança para que o melhor e o mais grave não venha a ocorrer. Então a gente agradece mais uma vez ao Cabo Alisson, toda a corporação da Polícia Militar, da GCM e também da Polícia Civil. Como o Cabo Alisson já disse aí no início, né? Ontem muitas ocorrências envolvendo brigas de casal e todo cuidado realmente é necessário para que o pior não aconteça. 12:43 agora.
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1: Daqui a pouquinho tem as informações do esporte. A gente continua com mais notícias. Uma pessoa ficou gravemente ferida após um acidente envolvendo uma carreta carregada com frango congelado e um ônibus na madrugada desta quinta-feira na rodovia Engenheiro Paulo Nilo Romano, em Dois Córregos. A colisão aconteceu no KM-156, no sentido Brotas. Segundo informações da Artesp, o motorista do ônibus relatou que a carreta tombou enquanto fazia uma mudança de faixa. Para evitar uma colisão direta, o motorista do ônibus desviou, invadiu o canteiro central e acabou atingindo uma canaleta. Um dos ocupantes da carreta sofreu ferimentos graves e foi socorrido para atendimento médico. Os 51 passageiros e demais ocupantes do ônibus não ficaram feridos. 12:44, informações com Breno Zonta.
3: A sessão extraordinária do Supremo Tribunal Federal, convocada para a última terça-feira, para discutir se cabe ou não abertura de investigação contra o ministro Alexandre de Moraes por suas mensagens trocadas com o ex-dono do Banco Master, Daniel Vorcaro, terminou sem resolução, após pedido de vista de Flávio Dino. O julgamento acabou marcado mais pelo bate-boca entre Gilmar Mendes e André Mendonça, pelas acusações de Alexandre de Moraes, também a André Mendonça, e por provocações e insinuações entre os ministros que chegaram a levantar a voz. Para o professor de Direito da pós-graduação da Fundação Getúlio Vargas, Jean Menezes de Aguiar, as cenas expõem uma imagem prejudicada da Suprema Corte do país há poucas semanas das eleições.
4: Em alguns momentos da República, os poderes precisam ter comedimento, precisam ter reservas. Existem atos secretos, sigilosos, existem graus de sigilosidade dos atos. O Supremo entregou para a população brasileira uma lavação de roupa suja. Que nós assistimos ontem foi uma situação trágica, um ministro chutando o pau da barraca, o outro chutando o balde, não sei o que, quase que saíram no tapa.
3: A professora de Direito Constitucional da FGV Direito Rio, Flávia Bahia, também lamenta o bate-boca e o momento atual da corte, mas vai na contramão de discursos extremistas e defende a importância do regime democrático que permite críticas e investigações também sobre as principais instituições do país.
5: Nós temos a oportunidade em um momento democrático do país, com base em uma Constituição democrática que completará no próximo dia 5 de outubro, 38 anos, de assistir esse debate de forma pública, de acompanhar, até para poder criticar e questionar o que está acontecendo. E isso só é possível porque vivemos num período democrático, num período em que o povo pode criticar e criticar com razão tudo o que está acontecendo.
3: Já para Heloísa Machado, professora de Direito Constitucional na FGV Direito São Paulo e pesquisadora sobre o STF, a sessão da última terça agravou a crise no Supremo. Ela lamenta que o plenário não foi capaz de endereçar caminhos para sair da crise e nem organizar uma deliberação sobre as questões que precisam ser discutidas.
2: Essas questões envolvem não só uma eventual avaliação sobre a possibilidade de abertura de investigação contra o ministro Alexandre de Moraes, como também uma arguição de nulidade dessas provas em razão de um direcionamento feito pelo ministro André Mendonça e também a acusação de que este estaria agindo com abuso de autoridade e instrumentalizando uma investigação criminal com propósitos político-partidários para interferir nas eleições nesse momento.
3: Com o pedido de vista, a análise do relatório da Polícia Federal sobre as mensagens de Alexandre de Moraes com o banqueiro Daniel Vorcaro só terá definição quando o ministro Flávio Dino liberar a retomada do julgamento, o que pode ocorrer em até 90 dias, ou seja, depois das eleições. Já a sessão sobre André Mendonça, que será julgado por sua condução das investigações do caso Master e do Instituto Nacional do Seguro Social, o INSS, está marcada para a próxima quarta, 23 de setembro. Agência Rádio Web, produção e reportagem, Breno Zonta.
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1: Meio-dia e 57, vamos já com as informações do esporte. Daniela Esperon.
2: Os jogos da Libertadores da América desta quarta-feira foram emocionantes. E começando pelo Palmeiras, que está nas semifinais da competição. Foi suado, 3-2 para a LDU jogando em Quito. Esse placar, como o Palmeiras venceu em São Paulo por 1-0, levou a decisão da vaga para os pênaltis. E nas penalidades, quem brilhou foi o goleiro do Palmeiras, Carlos Miguel, que pegou duas cobranças da LDU e colocou o Verdão no confronto das semis diante do Fluminense por uma vaga na decisão da Libertadores. Carlos Miguel disse após a partida que não vai revelar qual foi o segredo para o sucesso para pegar pênaltis.
3: Precisar da gente, a gente conseguir corresponder sobre a estratégia que eu faço, e eu não gosto de passar para ninguém, porque eu tenho uma carreira muito grande pela frente e não vou entregar, não vai ser agora no início dela que eu já vou mostrar todos os meus detalhes, todas as minhas lógicas, né? Porque cada um tem o seu.

0: Nada tão sofrido, não precisava ser sofrida, mas está tudo na mão de Deus, Ele sabe o que faz e a gente está preparado para o que vier e é só agradecer mesmo.
1: Já pro Corinthians, a noite não foi nada boa, até porque jogando na Neoquímica Arena diante do seu torcedor, o Timão foi eliminado da Libertadores, 1-0 para o Estudiantes. E como no jogo de ida ficou tudo igual na Argentina em 1-1, o Corinthians está eliminado. Até teve a oportunidade de tentar ir para os pênaltis. No fim da partida, o árbitro assinalou pênalti a favor do Corinthians. Memphis Depay foi para a cobrança e acabou desperdiçando, revoltando inclusive a torcida presente na Neoquímica Arena. Agora, o adversário do Estudiantes sai do confronto desta quinta-feira entre Flamengo e Independiente Del Valle, jogo que será realizado no Maracanã. Na primeira partida, no jogo de ida, 2-0 para os cariocas, que tem uma boa vantagem para este duelo de quinta. Agência Rádio Web com informações da Copa Libertadores da América, Daniela Esperon.
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3: Meio-dia 59, tá aí, portanto, as informações do esporte trazidas pela Daniela Esperon, que amanhã retorna junto com a gente aí com mais informações, com mais notícias também para você. E assim, a gente também finaliza mais uma edição do 90.1, agradecendo a você pela sua audiência e pela sua participação junto com a gente nesta quinta-feira. Eu volto ainda nesta tarde com mais informações e amanhã às 12:30 para fechar a semana com mais uma edição do 90.1 Notícias. Grande abraço, fiquem com Deus e a gente se fala.
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5: Boa tarde, essa é a sua rádio ZYM936, Rádio Ventura em Lençóis Paulista, São Paulo. Vamos juntos e ao vivo.
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5: Te desejando boa tarde.
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5: Tarde! Boa tarde, gente boa! Quinta-feira, dia 17 de setembro. É a programação da Aventura, como sempre, feita pra você e por você, o melhor ouvinte do mundo que se liga com a gente. Vem comigo, Alessandra Libanori, que a gente vai com muita música boa. Sua participação tem prêmios hoje, quinta-feira. Você sabe que é dia da quinta do cinema.
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5: Tá valendo par de ingressos pra você pegar um cineminha nesse final de semana, tá fim? Ah, então manda mensagem aqui pra tia Lê. Nosso zap esperando por você que participa aqui com a gente. Pode mandar seu alô, a sua música, participar da programação mais animada do seu rádio. É o Boa Tarde Ventura, começando por aqui com Guilherme Benuto e também a Manu Batidão. 1:10, boa tarde.

0: o som do Matheus Lessa, Ai Ai Morena, aqui na Aventura, mais perto de você, tarde boa. Do Boa Tarde Aventura, desejando pra você tudo de bom nessa quinta-feira, quase final de semana, semana passando rapidinho, 17 de setembro. E a gente confere o tempo agora em Lençóis Paulista, tempo parcialmente nublado, termômetros marcando 25 graus com sensação térmica de 23, segundo o Instituto Climatempo, sem previsão de chuva. Então, minha senhora, pode ir lá dar o play na máquina de lavar. E a gente volta daqui a pouco aqui na programação com a sua participação.
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0: É o som do Nath Ruth, Serei Luz, aqui com a gente na programação da Aventura. Essa música que tem uma mensagem muito bonita. Teve também aqui nessa sequência João Neto e Frederico, Murilo Rufi. Tem você aí do outro lado do rádio concorrendo a par de ingressos pro CM Cinemas. Um alô pro Joaquim aqui com a gente, valeu Joaquim. A Ana Paula também por aqui, o Marcelo. Oi Marcelo, tudo de bom pra você, meu querido? Tamo junto, boa tarde pra você, sempre na escuta da Aventura. As meninas da Físio, da Defilp também, né? A Marta tá aqui com a gente, mandando um alô pra todo o pessoal por aqui. Obrigada pelo carinho, minha querida. Tá pedindo Luan Santana, mandando pra nossa fisioterapeuta, a Ana. É isso mesmo, um beijo pra ela, para as meninas da Físio, da Defilp, todas que estão lá fazendo físio, e a fisioterapeuta Ana. Toco Luan Santana daqui a pouquinho para vocês. A Simone também tá por aqui. A Vanderleia, oi Vanderleia, valeu querida. A Letícia Vagula também por aqui, quer ingresso do cinema. Paçoca também. A Cícera, tô esperando você, hein? 3264-9090.
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3: Príncipe William e Kate Middleton estariam buscando uma conversa reservada com Príncipe Harry sem a presença de Meghan Markle. Segundo uma fonte ouvida pelo site Mandatory, o casal quer entender melhor os planos de Harry após o seu retorno ao Reino Unido e os possíveis impactos na rotina da família real. Até o momento, porém, nenhum representante da monarquia britânica confirmou publicamente a realização ou uma data para esse possível encontro.

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0: FM, sua rádio mais perto de você, aqui na Tarde da Aventura. Eu sou Dana Castela com Luan Pereira. Programação da Aventura feita pra você e por você que participa aqui com a gente também. Concorre a par de ingressos pro cinema. Quer pegar um cineminha aí nesse final de semana? Você vai escolher o filme e a sessão desse final de semana. Pode ser sexta, sábado, hoje, você fica à vontade. Pessoal, tá por aqui a Mari, a Fátima. Oi, Fátima, tudo de bom pra você, minha querida? Um alô pro João Carlos. O João Carlos tá ouvindo, bicho. Abraço pro João Carlos, ligado aqui com a gente. Tá mandando alô pro amigo Cleiton e também pro Rogério, mandando alô pras meninas do escritório Rogete, pra Elaine, também pra todos os ouvintes. Abraço pra você, tamo junto. O pessoal do Guincho Oliveira também tá por aqui, boa tarde pra vocês, meninos, tamo junto. E eu volto já com o sorteio.
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0: Ferrugem com Felipe Araújo, Eu Mais Você.
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0: E todo mundo junto que participa, claro, Eu Mais Você e os melhores prêmios aqui na Aventura FM. Par de ingressos do cinema saindo para a Vitória Rodrigues. Parabéns pra você, Vitória. Vitória Rodrigues, sinal do telefone 0157, faturou aqui com a gente. Par de ingressos do cinema. Vitória, parabéns, querida. Passa aqui na Rádio Aventura pra retirar o seu par de ingressos. Aí é só chamar o crush, o acompanhante, a amiga, pra curtir um cineminha nesse final de semana, tá bom? Parabéns pra você. Daqui a pouquinho a gente volta e volta com Tamo Junto, Ventura.
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1: Boa tarde, seguimos nesta quinta-feira com mais informações ainda por Lençóis Paulista. Um homem armado com facas foi preso pela polícia militar após ameaçar a própria esposa de morte e tentar atacar os policiais militares pelo bairro Parque Residencial Rondon na tarde desta quarta-feira. De acordo com a PM, os policiais militares, ao chegarem pelo local, conseguiram tirar a mulher da residência com segurança. Em seguida, o homem em surto quebrou várias garrafas, deu facada na parede da residência e foi atacar os policiais militares, que revidaram com um tiro no tórax do agressor com uma calibre 12 com munições não letal, onde foi contido e algemado. Após a prisão, o homem foi conduzido à delegacia de polícia de Lençóis Paulista e posteriormente encaminhado à UPA e seguia internado sob escolta policial até melhorar, onde permanecerá preso à disposição da justiça e logo em seguida será transferido ao CDP em Bauru. A mulher foi ferida na perna pelo agressor. A grave ocorrência também contou com o apoio de equipes da Guarda Civil Municipal.
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0: É o Tamo Junto no ar. Boa tarde pra você, ouvinte Ventura, em Lençóis Paulista, na nossa região, em qualquer lugar, conectado no site ou no aplicativo da Ventura. Ah, você não tem? Então vai lá, baixa o aplicativo da Ventura. A Ventura FM, mais perto de você o dia todo, todo dia. E eu, Ale Libanório, sua amiga de todas as tardes, continuo por aqui e agora contamos junto e com a sua participação, como sempre, valendo prêmios. Hoje nós temos a Quinta Esotérica, nossa taróloga amiga Fabi Marques, daqui a pouco, para contar para você quais serão as previsões para o seu signo neste final de semana. Também você pode fazer perguntinha para Fabi, mandando aí qual dilema da sua vida você quer que a tarologia responda para você. Tô te esperando, 3264-9090, participa aqui com a gente no nosso Tamo Junto, Ventura. Pra começar, tem Mumuzinho.
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0: Aqui na Aventura, mais perto de você na nossa quinta-feira boa. Você participa aqui com a gente no nosso 3264-9090. Tem sorteio pra você do Oba Oba, lugar pra você curtir com a família. 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Então participa com a gente que tem, além de par de ingressos do cinema, tem aí do Oba Oba, jantinha do Oba Oba pra você. Volto já.
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0: do Grupo Menos é Mais, aqui na Aventura Mais Perto de Você. Volto já.
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0: Tamo junto, Ventura, na nossa quinta esotérica, recebendo nossa amiga taróloga Fabi Marques. Oi, Fabi, boa tarde!
3: Oi, Alê, boa tarde, Alê, boa tarde, ouvintes, tudo bem?
0: Melhor agora com a nossa Fabi por aqui, a quinta esotérica e as previsões. Pessoal já tá falando aí, já falou meu signo? Não, não, a gente vai começar agora o horóscopo Ventura pra você saber as energias do seu final de semana. Também, pessoal, pode mandar a sua pergunta por aqui, 3264-9090 no zap. Manda o seu questionamento, explica pra gente o que tá acontecendo. Manda o nome completo, mas o nome completo a gente não fala ao vivo. É só pra... tem off aqui a resposta das cartas ser direcionada exatamente.

0: pra você, né, Fabi?
1: Exatamente, a gente precisa do nome aí pra direcionar a leitura. Mas as consultas, né? Tanto as consultas quanto as leituras aqui ao vivo é totalmente sigilosa.
0: Exatamente. Então, participa aqui com a gente, manda a sua perguntinha que a Fabi responde pra você. Agora, então, vamos começar o Horóscopo Ventura, Fabi.
1: Vamos lá.
0: Começando com o signo de Áries. As previsões pra você, Áries, pra esse final de semana.
1: Olha só, a gente já abre aqui com a carta do Sol, trazendo energia de clareza, de sucesso para vocês. Muitos aqui recebendo boas notícias. Aqui também me fala de muitos iniciando uma atividade nova esse final de semana. Outros aqui conhecendo pessoas novas. Para os solteiros aqui, eu vejo novas possibilidades surgindo aí para vocês. Para quem já está conhecendo alguém, essa pessoa, ela se declara aí esse final de semana.
0: Opa.
1: Ela traz aí uma intenção mais clara para vocês de que deseja, sim, continuar esse relacionamento de uma forma mais séria, né? Aqui, para quem está com alguma questão familiar pendente, vem boas notícias também que trarão alegrias e comemorações aí para o final de semana. Para quem está com algum conflito, para quem está numa relação e passa por algum conflito, eu vejo vocês entrando num acordo, as coisas clareando aí para vocês e uma nova fase iniciando aí na vida de vocês. Para muitos aqui receberão também notícias de gravidez. Para quem já está desejando, né? O final de semana está propício para que essas boas notícias cheguem aí até vocês.
0: Muito bem, Ariana, Ariano. Agora vamos para o signo de Touro. Até tem nosso ouvinte aqui. Estou ansioso para o signo de Touro, meu signo. Então vamos lá, Moraes, vamos falar do signo de Touro.
1: Olha só, eu vejo muitos de vocês passando por um período de provações aí, mas o final de semana traz energia de vitórias. Então, para quem está passando por algum processo seletivo ou alguma situação judicial, boas notícias tendem a chegar aí para vocês. Para outros aqui, eu vejo tendo realização no setor profissional, boas notícias ligadas a transferências ou a subida de cargo aí, ou até mesmo aquele aumento que vocês vêm esperando aí há algum tempo. Oportunidades de fechar bons negócios também estará em alta aí para os taurinos esse final de semana. Aqui também traz energia de reconciliação.

0: alguém, o final de semana traz boas energias aí pra reconciliação. Aqui também me fala de novidades chegando no setor profissional, né? Pra muitos aqui, novas oportunidades, novas parcerias, né, de trabalho surgindo aí, situações essas que vão trazer movimentações aí para o final de semana, acompanhada sim de uma energia de sucesso. Aqui também me fala, traz um alerta, né, cuidado aqui com energia de fofocas, de intriga, principalmente entre familiares aí ou pessoas do ambiente de trabalho. O final de semana traz sim energia de novidades, acompanhada de energia de sucesso, mas também vocês sendo muito observados. Então, é um final de semana que traz um alerta aí, cuidado com quem vocês compartilham as conquistas de vocês, né? Para que aquela energia de inveja não venha atrapalhar o sucesso que as cartas aqui revelam que chega para vocês.
1: Muito bem, agora nós vamos para o signo de Gêmeos. É esse mesmo?
0: Não, Câncer agora,
1: câncer,
0: né?
1: Olha lá, acabou de falar de gêmeos. Canceriana, canceriano, as previsões para o seu final de semana. Nascidos do dia 21 de junho a 21 de julho.
0: Vamos lá. Aqui tem energia de flerte e de paquera para você de câncer. Eu vejo alguém aí observando vocês, stalkeando em rede social e criando sim uma estratégia para te fazer um convite aí. Então, o final de semana traz energia de flerte e de paquera para você de câncer. Aqui também me fala de possíveis reconciliação para quem está afastado da pessoa amada e para quem passa aí por algum problema de saúde, tem boas notícias, energia de cura aqui também chegando para vocês. A chave no centro da tiragem de vocês traz energia de soluções para questões que estavam aí gerando uma certa preocupação. E aqui também fala de que para quem perdeu um trabalho, acabou saindo de um trabalho, uma nova porta se abre aí para vocês. E aqui também me traz energia de sucesso, crescimento e boas colheitas.
1: Muito bem, então, para você do signo de Câncer. Daqui a pouco a gente volta com os signos de Leão, Virgem, Libra e Escorpião.
2: Amor, tem uma coisa para te contar.

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0: FM, sua rádio mais perto de você, aqui na programação da Aventura, rolando o nosso Tamo Junto. Tem a nossa quinta esotérica, você participa aqui com a gente no 3264-9090. Faz a sua pergunta aqui pra gente. E manda o nome completo, tá bom? Não esquece de mandar o nome completo pra ter a perguntinha respondida. Fabi, vamos pras perguntinhas aqui?
1: Opa, vamos lá.
0: Tem um ouvinte que diz: meu casamento de mais de 20 anos acabou. Não tenho dúvidas de que não vou voltar, porque por tudo que eu já passei com ele. Mas mesmo assim, Fabi, não consigo ficar em paz, eu vivo angustiada.
1: Eita.
0: Como encontrarei a paz que eu preciso? Então ela passou por um casamento de 20 anos, turbulento, que ela disse que sofreu. Então ela sabe que não tem volta para a paz dela. Só que mesmo assim ela vive angustiada, ela diz que não encontrou a paz que ela precisa ainda.
1: Então o problema não estava no casamento.
0: Ou então, às vezes, a pessoa perde o norte, né? 20 anos são muito.
1: Sim, exatamente.
0: Muito
1: tempo. Às vezes a pessoa ela também não tá bem com ela mesma em alguma questão. Até deixa uma ressalva aqui. Não é que o problema não estava no casamento. O problema é. O casamento, de alguma forma, pode ser que ativava alguns gatilhos nela, né? De perturbação e tal. E agora ela se livrou e agora é o momento dela se encontrar com ela mesma.
0: Sim. É o momento, ela pergunta: será que eu vou encontrar a paz que eu preciso? Como?
1: Vamos ver o que as cartas têm a dizer.
0: Exato, vamos ver. Deixa eu passar o nome dela em off. Então, a nossa ouvinte que participa aqui, fazendo a sua perguntinha para a Fabi, ela diz que estava num casamento de 20 anos, no qual ela sofreu bastante. Ela não quer voltar, mas ela quer encontrar paz, que mesmo fora do casamento, agora solteira, ela não encontrou ainda. Fabi?
1: Olha só, a gente tem a própria carta da paz aqui no centro da tiragem dela, né? Que é a carta dos lírios. Olha, eu vejo que você estava se relacionando com uma pessoa bem narcisista, tá? A carta do urso, ela remete essa energia, né? De uma pessoa. Uma pessoa que te iludiu por vezes, uma pessoa que às vezes te colocava para baixo, uma pessoa que não te elogiava, ou por vezes até, além de não te elogiar, ainda colocava defeitos. Defeitos na sua aparência, defeito na forma com que você agia, tá? E você tá carregando isso nas costas até hoje. Então aqui, para você encontrar paz, você precisa se desprender desse passado, tá? Eu sempre indico nas minhas consultas também a terapia, tá, gente? Com profissionais da saúde aí, tá? Então se você sente essa necessidade também, procure um terapeuta aí de qualidade para que ele te ajude também aliviar esse peso aí que você vem carregando, tá? Aqui é o jogo aponta que é o momento de você deixar para trás tudo que você ouviu dessa pessoa, é o momento de você se encontrar com você mesmo, é o momento de você fortalecer a sua autoestima, o seu amor próprio, tá? Para que aqui eu vejo esses obstáculos que estão te interferindo nos seus caminhos, são pequenos obstáculos, mas diante de muito tempo que você ficou sobre ouvindo, né, palavras dessa pessoa, é como se isso estivesse se enraizando dentro de você. Então, eu uso muito a terapia dos banhos, tá, gente? Inclusive hoje, nossa, minha energia tá super renovada. Então os banhos energéticos, eles vão aí sim fazer uma limpeza nas suas energias para que você tira esse peso que você vem carregando de cima de você, tá? E aqui as cartas falam pra você voltar a olhar pra você se olhar com bons olhos, pra você fortalecer a sua autoestima, né? A carta do sol abre seu jogo. Você esqueceu quem você é. Então é o momento de você se encontrar com você novamente, né? Pra que você tire esse peso de tudo que você ouviu no decorrer desse relacionamento, tá? E pra que você se sinta segura também. Aqui eu vejo você até um pouco deprimida, tá? Por isso, mais uma vez, que eu aconselho você a procurar um terapeuta aí para que ele de fato ajude você a tirar esse peso de cima de você. E caso você queira também saber mais sobre os banhos energéticos, que eu garanto para você que vai trazer uma boa melhora aí, um bom alívio também para sua mente em relação a essas questões, eu estou disponível, tá? É isso, fortalecer a sua autoestima, o seu amor próprio, deixar para trás, olhar para você com bons olhos, para que essa energia pesada saia de cima de você, tá? E aqui também pede para você sair um pouco mais, olhar pro sol. É claro que tá impossível, né, gente? Porque choveu tanto esses dias aí. Mas pra você procurar fazer novas amizades, né? Pra que você saia dessa torre, porque eu vejo você muito recolhida, né? Você muito... E esse momento de introspecção, como você tá saindo de um relacionamento abusivo, você fica focando em tudo que você ouviu. Então é o momento de você fazer novas amizades, você dar uma repaginada aí, uma mudança de visual, de repente. Procure um terapeuta aí que também pode estar te ajudando, tá? Eu vejo sim você encontrando um período de paz. Esse período, esse tempo nebuloso clareando para você. Mas é necessário que você renove as suas energias, tá? Que você dê uma repaginada aí, faça novas amizades, saia um pouco mais, se olhe com bons olhos e renove aí a sua autoestima, tá? É isso que eu tenho a dizer.
0: Boa sorte para nossa ouvinte. E agora tem uma ouvinte, Fabi, que ela quer saber, ela tá começando a se relacionar com uma pessoa e ela quer saber se essa pessoa tá tendo realmente sentimentos verdadeiros por ela. Que as cartas dizem sobre isso.
1: Tá, então a gente vai perguntar quais são os sentimentos do fulano.
0: Exato, a intenção da pessoa na vida dela.
1: Tá, intenções.
0: Vou passar,
1: então
0: o nome em off pra Fabi. Então você faz sua perguntinha aqui pra nossa taróloga Fabi, que responde através da tarologia. Então vamos lá, hein, gente? Nosso ouvinte fazendo a perguntinha aqui. Quais são as intenções dessa pessoa que chegou na vida dela?
1: Olha, eu vejo aqui que são boas intenções, sim, tá? A gente tem a carta da aliança, né, no centro da tiragem, que é, olha, a carta dos compromissos, tá? Eu vejo que essa pessoa, ela tem intenção, sim, de viver um romance com você, de ficar na sua vida, tá? Mas eu vejo lá na frente você cortando essa pessoa. Vejo ela mostrando a verdadeira face, ela mostrando quem realmente ela é, e aí você desanimando, tá? A foice se apresenta aqui no jogo, que é uma carta de corte, e ela está acima de você. Então, eu vejo você vivendo sim um romance. Pode ser que você ou essa pessoa aí saiu de um relacionamento recentemente, onde também eu vejo que essa situação do passado vai acabar interferindo na relação de vocês, mas respondendo a sua pergunta, ele tem sim intenções de ficar na sua vida, tá? É uma pessoa de uma personalidade bastante forte, que a hora que você começar a perceber, talvez você dê aí um passo pra trás, tá? Uma pessoa que pode se mostrar muito possessiva, ou é essa pessoa, ou é a ex dessa pessoa, tá? Que vai trazer problemas aí pra vocês. Mas respondendo a sua pergunta, a intenção dessa pessoa é boa sim? É ficar, é se manter com você, tá? É uma pessoa que tá gostando dos momentos que tá tendo aí com você, mas eu vejo algumas interferências lá na frente fazendo com que algum afastamento possa ocorrer, tá? Então observa, né? Vai com calma aí, observa, mas eu vejo que a intenção é sim ficar, se manter na sua vida, tá?
0: Muito bem, então daqui a pouco a gente volta dando sequência na nossa Quinta Esotérica e no Horóscopo Ventura do Tamo Junto.

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1: Muito boa tarde, vamos dando sequência com informações. A Polícia Militar localizou na manhã desta quarta-feira um quadro e um motor de motocicleta abandonados em uma área rural em Ariópolis. A equipe foi acionada por um funcionário de uma companhia de saneamento que prestava serviços na região e encontrou as peças nas proximidades de uma estação de tratamento de esgoto. Durante a fiscalização no local, os policiais constataram que as numerações identificadoras do quadro e também do motor do veículo estavam adulteradas e suprimidas, o que impossibilitou a verificação imediata da procedência ou da placa da motocicleta. Os agentes realizaram varreduras pelas imediações para tentar localizar outras partes do veículo ou suspeitos, mas nenhum outro item foi encontrado. O material foi apreendido e encaminhado à delegacia da Polícia Civil. O caso será investigado e as peças passarão por perícia técnica que tentará recuperar os números originais para identificar a origem dos componentes e descobrir se são produtos de furto ou roubo.
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2: 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Tamo junto, a nossa quinta esotérica, as previsões para o seu final de semana com a nossa taróloga Fabi Marques. Também tem prêmios pra você que participa, tem par de ingressos do cinema, tem uma torre de chopp do Oba Oba, lugar pra você curtir com a família, hein? Participa com a gente.

0: 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A gente continua por aqui com o nosso Tamo Junto, a Quinta Esotérica e também as previsões para cada signo. Fabi, já falamos de Áries, Touro, Gêmeos, Câncer, chegou a vez de Leão.
1: Vamos lá, atenção Leonino, Leonina.
0: As previsões para você, Leão, pro seu final de semana.
1: Olha, muitos leoninos aqui vão encerrar um ciclo, hein, esse final de semana. Seja de um trabalho, seja de um relacionamento, uma amizade, tá? Carta do Caixão traz a energia da finalização do ciclo aí, dando início a uma fase nova, né? Então, para muitos aqui, uma fase mais estável chega esse final de semana. Eu vejo aqui também para os solteiros, você que tá sozinho, que tá solteiro, naquela energia de solidão, um romance tende a acontecer esse final de semana. Mas é necessário que vocês se desprendam de algum passado, tá bom, meus amores? Muitos aqui de vocês não estão conseguindo aceitar essas finalizações. Então é muito importante a energia da aceitação para que novos caminhos se abram aí para vocês, tá? Tem energia de romance, tem energia de pedido de namoro ou de casamento. Para quem já está conhecendo alguém, eu vejo muitos aqui também tendo energia de boas colheitas, de alguma parceria ou de algum trabalho aí, algum projeto, né, que vocês vêm desenvolvendo há algum tempo. Eu vejo uma energia de reconhecimento também chegando aqui para as questões profissionais, algo que vai trazer aí oportunidade de crescimento, até mesmo subida de cargo aqui para um grupo de pessoas. Energia de alegrias, de comemorações para muitos que precisam se desprender. Outros aqui eu vejo um pouquinho mais retraído, tá? Mas é necessário que se desprenda de algum passado que vocês vêm carregando aí, tá? Então se desprender de energia de passado para que o novo chegue aí para os caminhos de vocês. Tem crescimento, tem prosperidade e boas colheitas aqui para o final de semana dos leoninos.
0: Muito bem, Leão, agora nós vamos para o final de semana dos virginianos. Virginiana, virginiano, as previsões para o seu final de semana.
1: Olha, boas notícias tendem a chegar aqui, situações que vão trazer clareza para uma questão aí, muitos de vocês que estavam aguardando a resposta de concurso, resposta de para quem fez entrevista, tá? Essas respostas chegam para vocês aí esse final de semana. Eu vejo muitos de vocês aqui também se surpreendendo com alguém que vocês não esperavam, tá? Vocês já até conhecem essa pessoa, mas vocês não esperavam. Essa pessoa vai fazer um contato aí, vai fazer um convite inesperado aí pra vocês. E eu vejo vocês felizes com essa questão. Eu vejo também aqui a máscara de alguém caindo pra vocês, tá? Alguém que vocês confiam muito, alguém que vocês acham que é amigo de vocês. Essa pessoa, ela vai trazer uma energia esse final de semana numa fala dela, que a máscara dela vai cair pra vocês. Eu vejo que muitos se afastando aí dessa pessoa, tá? Muitos percebendo aí que estavam sendo inocentes. Então, cuidado em quem vocês confiam, cuidado com quem vocês se sentam à mesa aí, tá? Porque nem todo mundo aqui de fato está torcendo aí pra felicidade e pro crescimento de vocês. Eu vejo muitos também fazendo novas amizades, novas parcerias de trabalho e uma energia de flerte, de paquera também chega pra você.
0: Olha só, Virgem. E agora vamos para o signo de Libra. Libriana, Libriano. Previsão agora para o seu signo, Libra. Seu final de semana.
1: Vamos lá. Uau, tem vitória para questões financeiras aqui dos librianos. Para quem está desenvolvendo algum projeto, tem fluidez, tem prosperidade. O sol brilha para vocês aí esse final de semana. Para quem está com algum dinheiro travado, essa situação se destrava, trazendo boas notícias aí e vocês comemorando algo ligado aí a questões financeiras. Para quem está tentando comprar ou vender algum imóvel, pode começar a comemorar, pois eu vejo uma oportunidade grandiosa chegando aí de vocês fechar um bom negócio ligado à compra ou à venda de algum imóvel ou de algo valioso, tá, gente? Pode ser um carro, uma moto, tá? Algo aí que vocês vêm idealizando, uma oportunidade chegando aí pra vocês esse final de semana. Muitos aqui vão fazer uma pequena viagem esse final de semana e vão conhecer alguém durante essa viagem. Então, pra quem tá com viagem marcada aí, eu vejo alegrias, tá? Chegando através de alguém novo que vocês vão conhecer aí nessa viagem, nesse caminho, né? Aqui também também me fala de alegrias e comemorações ligados a questões familiares, muitos aqui tendo notícias de gravidez, sim, de pessoas próximas aí a vocês, situações aí que vão trazer alegrias e comemorações para o final de semana. Para um outro grupo de pessoas, eu vejo vitórias nas questões profissionais, muitos aqui podem sim receber propostas de subida de cargo ou até mesmo um aumento de salário.
0: E agora o signo de Escorpião. As previsões para você, escorpiana, escorpiano, para esse final de semana. Acabei fazendo a tiragem ao vivo.
1: Olha, aqui para os escorpianos eu vejo uma energia de agitação no final de semana, tá? Situações ligadas a trabalho aí, então uma agitação, uma correria, tá? Pode ser novas propostas aí surgindo para os caminhos de vocês. Eu vejo aqui também energia de reconciliação para quem deseja, tá? E novidades para quem está solteiro há muito tempo. Aqui para os escorpianos eu vejo também uma energia de uma reviravolta diante de uma situação que vocês se sentiram injustiçados. Então, portanto, você que se sentiu injustiçado aí recentemente, ou por uma energia de intriga, de fofoca, ou aquela energia que vinha prendendo, travando os caminhos de vocês, uma boa notícia chega que vai trazer aí o destrave dessa situação. Eu vejo vocês num final de semana de plenitude, um final de semana onde vão estar mais recolhidos, sim, mais focados aí nas questões profissionais, e isso com certeza vai abrir portas e trazer aí novas parcerias, novas sociedades, novas possibilidades de crescimento para o setor profissional. Eu vejo alguém do passado entrando em contato, mas o jogo aponta que não vale a pena, tá bom, meus amores? Então, cuidado aí para não voltar para ambiente onde já vocês já tiveram problemas, aquele ambiente que adoece, aquele ambiente que você sai carregado, sabe? Então, fiquem atentos com essa questão. Caminhos abertos, portas abertas, decisões importantes também terão que ser tomadas esse final de semana.
0: Daqui a pouco a gente segue com o Horóscopo Ventura, com os signos de Sagitário, Capricórnio, Aquário e Peixes.
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0: registros de sua rotina e mostrou momentos românticos ao lado da namorada, a atriz e influenciadora Jade Picon. Em uma das fotos, a influenciadora aparece no colo do ator enquanto segura um gato. O casal também foi registrado durante um jantar. O álbum ainda reuniu bastidores de trabalho, viagens e encontro com amigos. Nos comentários, fãs aproveitaram para fazer elogios ao casal.
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0: Tamo junto, Ventura, seguindo por aqui com Jorge Mateus, aqui na programação da sua rádio mais perto de você. Rolando, tamo junto, a Quinta Esotérica e o Horóscopo Ventura, as previsões de cada signo para este final de semana. Estamos aqui, Fabi, na última sequência do nosso Horóscopo Ventura. Já falamos quase todos, mas ainda tem alguns que faltam. Vamos lá para Sagitário?
1: Isso, vamos lá. Signo da minha filha, um beijo para Agnes.
0: Previsões para você do signo de Sagitário.
1: Energia de fluidez aqui, prosperidade para os sagitarianos. Bem boas notícias, bem respostas, né? Para quem fez entrevistas aí, passou tá passando por processo seletivo, boas notícias tende a chegar aí para vocês referente a essas questões. Cuidado com energia de intriga. Eu vejo aqui a máscara de alguém caindo para vocês, meus amores. Infelizmente, é uma amizade, tá? Vocês percebendo aí que de fato alguém não tá torcendo de verdade para vocês, tá? Portanto, fiquem atentos aí. Aqui, para quem está numa relação, eu vejo os laços de vocês fortalecendo. Muitos de vocês aí gerando uma conexão ainda maior. Muitos aqui podendo morar junto esse final de semana. Ou tendo aí pedidos de namoro ou de casamento. Eu vejo respostas chegando, como eu já disse, né? Para quem passa por processo seletivo, entrevistas. E aqui eu vejo uma justiça divina sendo feita, meus amores. Portanto, é para quem se sentiu injustiçado. Sabe aquele ditado que falou: os humilhados serão exaltados?
0: Sim.
1: Chegou a hora.
0: Opa! Aí sim.
1: Chegou a hora dos sagitarianos aí serem exaltados diante de uma situação que vocês vêm aguardando, vêm batalhando aí há muito tempo, tá bom, meus amores? Aqui eu vejo também vocês recebendo uma visita inesperada, alguém que vocês não vê há muito tempo, essa pessoa entrando em contato, ou até mesmo chegando de surpresa aí na casa de vocês esse final de semana, fazendo uma visita aí inesperada para vocês. Energia de fluidez e muita prosperidade, boas notícias tende a chegar aqui para os sagitarianos.
0: Muito bem, Sagitário, agora é a vez de Capricórnio. Nascidos do dia 22 do 12 a 20 de janeiro. Previsões para esse final de semana.
1: Olha só, boas notícias ligadas a questões de justiça. Então, para quem está com causas aí na justiça, tem novidades chegando, uma alegria. Pode ser algo ligado à aposentadoria ou a causas trabalhistas, tá? Eu vejo muitos aqui comemorando algo que estava parado na justiça. Pode ser também referente a inventários, né? Heranças. Eu vejo muitos de vocês aqui também se surpreendendo com algo. Vão ganhar um presente aí de alguém. Alguém que vocês não esperavam. Mimando vocês de alguma forma. Convites inesperados. Declarações de amor também chegam para muitos aqui esse final de semana. Para um outro grupo de pessoas também. Eu vejo energia de reconciliação. Alguém que saiu dos caminhos de vocês. Essa pessoa entrando em contato esse final de semana. Vai até gerar uma surpresa aí para vocês. Né, alguém que vocês não vê há muito tempo se movimentando aí, fazendo um convite inesperado. Uma nova fase surge aqui. Muitos iniciarão uma atividade nova. Seja um trabalho, seja um novo projeto, seja um novo relacionamento. Aqui sai muito positivo para você de Capricórnio. Tem alegrias, tem comemorações e boas surpresas aí para vocês esse final de semana.
0: Muito bem, Capricórnio. Agora vamos para Aquário. Penúltimo signo do nosso horóscopo, as previsões para você de Aquário.
1: Olha só, os conflitos começando a clarear, a nuvem traz essa energia, né, daquela nuvem negra saindo dos caminhos de vocês. Então, para quem tava com alguma dúvida aí, o final de semana traz a clareza para essa situação. Aqui fala de movimentações importantes ligados a bons negócios, oportunidades de fechar bons negócios ou até mesmo novas parcerias de trabalho aí que vão trazer fluidez aí para as questões financeiras, tá? Aqui também me fala de uma energia de romantismo para esse final de semana. Eu vejo muitos de vocês se surpreendendo aqui com uma declaração de alguém que vocês não esperavam, tá bom, meus amores? Então é alguém que vocês vê como amigo ou amiga e essa pessoa aí se movimentando rumo a um romance, tá? Eu vejo muitos de vocês até se surpreendendo com essa questão aí. Para quem prestou concurso, vem boas notícias. Para quem está tentando comprar ou vender algum imóvel ou até mesmo fechar algum negócio com algo valioso aí, essas respostas, tá? Essa chave, essa solução chega para vocês aí esse final de semana. Vem oportunidades de fechar bons contratos também, tá? Novas parcerias que vão trazer aí energia de fluidez. Para quem tem negócio próprio aqui, meus amores, eu vejo vocês tendo uma ideia aí que vai agregar muito na questão de trazer mais clientes, de fechar mais vendas aí para os negócios de vocês. Caminhos abertos para você de Aquário esse final de semana.
0: E agora a gente vai pro último signo do nosso horóscopo Ventura, o signo de Peixes, nascidos do dia 20 de fevereiro a 20 de março, Fabi, o nosso último signo do horóscopo Ventura.
1: Uau, olha só, carta do sol com a carta dos livros, conversas profundas e acompanhada da carta do coração. Declarações de amor chegando aí pra vocês esse final de semana. Pra quem está num relacionamento, eu vejo vocês fazendo planos, tá? E dando início aí a uma fase nova de vida chegando pra vocês. Muitos aqui vão decidir comprar ou vender uma casa ou alguma situação que vai fortalecer ainda mais a união do casal, tá? Pra quem está solteiro, eu vejo sim pessoas novas cruzando os caminhos de vocês. Eu vejo vocês também se surpreendendo com uma oportunidade grandiosa, tá? Então, para quem trabalha numa empresa, tem possibilidade aí de uma subida de cargo, hein? Ou subida de cargo, até mesmo aumento de salário. Eu vejo vocês vibrando numa energia muito positiva esse final de semana, que vai, vocês vão estar exalando essa energia aí para todos. Então, tem comemoração em família, tem situações aí que vão trazer oportunidades grandiosas para os caminhos, para o setor profissional, e eu vejo muitos de vocês também aqui recebendo declarações e convites inesperados.
0: Muito bem, daqui a pouco a gente volta com o nosso Tamo Junto.
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0: Venter FM, sua rádio mais perto de você, aqui na última sequência, penúltima, aliás, do Tamo Junto, Ventura, com a Quinta Esotérica. Fabi, ainda tem algumas perguntinhas. Claro que não dá tempo de atender todas, mas vamos aí no nosso tempo ainda que nos resta. Tem uma ouvinte, Fabi, que ela quer saber sobre a vida acadêmica dela. Ela gostaria de saber se ela vai progredir na vida acadêmica dela, se vai ter complicações, muitos desafios. Ela quer saber aí da vida acadêmica dela, Fabi.
1: Tá, vamos lá.
0: Bom, imagino que complicação e desafio, ninguém passa pela vida sem isso.
1: Pois é, exatamente.
0: Mas vamos falar aqui no geral, né, o que as cartas têm a dizer sobre a vida acadêmica da nossa ouvinte preocupada com os estudos. Olha que bonitinho. Passar o nome em off. Então, nossa ouvinte, ela está preocupada com a vida acadêmica dela. Ela quer saber se ela vai ter que passar por muitos desafios, complicações, ou se vai ser um caminho leve aí para ela seguir este caminho que ela deseja nos estudos, sabe?
1: Uau! Vejo aqui, muito positivo, tá? Para você, tem mudanças, tem novidades aí chegando. Eu vejo as coisas acontecendo de forma lenta, tá? Então a paciência, o exercício da paciência vai ser muito importante nesse momento. E outra coisa que eu vejo aqui, não deixar pessoas interferir, tá? Eu vejo aqui que algumas pessoas podem dar pitaco, ou alguém próximo aí a você de alguma forma tentar te desanimar. Então assim, não permita, né? Que pessoas próximas, você é sempre de pessoas próximas, né, gente? Nunca vem de estranho, né? Então assim... Então, não permitir que esses... Eu não sei se você é dona de casa, se você tem filhos aí também, que pode gerar algum desencontro, né, nas questões. Mas eu vejo você conseguindo sim, tá? A carta da cegonha como resposta é uma carta que traz energia de renovação. É uma carta que traz energia de novidades, tá? Para os seus caminhos. E eu vejo as coisas acontecendo de forma lenta, mas você comemorando, tá? Algo. Então não desanima, vai ter obstáculo sim, a montanha aparece por aqui. Mas eu vejo que você é uma pessoa muito decidida, de uma garra muito forte, né? A carta do cavaleiro traz essa energia para você, de uma pessoa que vai em busca dos seus objetivos. E você é uma pessoa que já passou por grandes desafios. Então você vai usar esses desafios que você já teve no passado como experiência, tá? E eu vejo você sim, se reestruturando, se reerguendo. Você é conseguindo, mesmo que de forma lenta, essa formação que vai te trazer muita alegria, muita honraria, tá? Então assim, não desanima. Você já é uma guerreira, você já é uma vitoriosa. E também não permita que pessoas próximas aí a você te desanimem ou tire a sua energia de boa vontade, essa garra toda que você tem. Vai conquistar muito aí através da sua vida acadêmica. Não sei o que você está estudando, as coisas chegam para você de forma lenta, mas vem muito abençoada por essa garra que você traz aí com você. Boa sorte.
0: Boa sorte para nossa ouvinte. Tem uma outra ouvinte, Fabi, que ela quer saber quais são as tendências da carta sobre gravidez, que ela tá fazendo tratamento, tá fazendo acompanhamento de ovulação, mas faz 3 anos que ela tá tentando engravidar.
1: Olha só, que bênção.
0: Então vamos falar para ela as tendências. Vou passar o nome em off, Fabi. Então, o nosso ouvinte quer saber de gravidez. Tem gente que fica com medo de gravidez.
1: Nossa, foi minha primeira previsão, gente. Foi o que deu ênfase a tudo, assim, a eu estar aqui hoje. E era exatamente uma pergunta como essa.
0: Sobre gravidez.
1: Sobre alguém que estava tentando, não conseguia. Olha, e as cartas falaram que iria e realmente aconteceu.
0: Exato. Então vamos para nossa ouvinte que também está querendo saber com relação a isso. Ela já está fazendo acompanhamento e tudo mais. Tem 3 anos. Ela quer saber através das cartas.
1: Olha, eu vejo demorando um pouquinho, mas eu vejo você conseguindo sim, tá? Consegue essa bênção aí. A carta da torre traz sim uma energia de lentidão, mas a cegonha tá na mesa. A cegonha traz novidades. Opa. A árvore é família, é fertilidade, é crescimento, tá? Então eu vejo você tendo que superar alguns obstáculos ainda, tá? Mas a carta dos trevos simboliza pequenos obstáculos. Aqui mostra você já fazendo o tratamento, né? Você correndo atrás, Você indo em busca, não é pra desanimar, porque vai conseguir. Essa bênção vem pra você, tá? Vem de forma lenta, vou dizer que ela é pro ano que vem, tá? E eu quero muito que você me conta, porque eu fico muito feliz com os feedbacks de vocês, gente.
0: Sim.
1: É isso que nutre aí a continuar, né, não desistir. É dessa profissão que eu acho tão abençoada, que tem sido tão abençoada pra mim. Então é muito importante o feedback aí de vocês. Eu vejo você já correndo atrás dessa questão, indo e voltando, né? Você indo em busca. E a carta da torre traz sim uma energia de lentidão, mas a cegonha, a árvore está na mesa. Então, mostrando que sim, essa bênção vem pra você, mesmo que de forma lenta. Alguns obstáculos ainda nos caminhos, mas os trevos eles remetem a pequenos obstáculos. Obstáculos transponíveis. Portanto, não desanima. Eu vejo que sim, você vai engravidar sim. É lá pro ano que vem, comecinho do ano que vem. E eu quero muito que você volte aqui pra contar pra gente.
0: Boa sorte pra nossa ouvinte. Daqui a pouco a gente volta já com sorteios.
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0: dinheiro era à toa, né?
1: 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Encerrando aqui o nosso Tamo Junto, agradecendo você que participou no nosso WhatsApp 3264-9090. Agradecer você que também mandou a sua mensagem aqui, a sua perguntinha pra Fabi. Como tivemos várias, não deu tempo, claro, da Fabi atender todo mundo, mas pode entrar em contato direto com você, Fabi.
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1: Agora a gente vai pro sorteio pra todo mundo que participou por aqui.
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1: Tá valendo pra você, ouvinte Ventura, par de ingressos do cinema. E quem fatura aqui com a gente é a Débora. Débora Cristina de Souza, parabéns pra você, Débora. Faturou par de ingressos do cinema. Débora, só passar aqui na Rádio Ventura, retirar seu par de ingressos, tá bom? Parabéns, Débora. E agora a gente tem sorteio de uma torre de chopp do Oba Oba. Lugar pra você curtir com a família. Torre de chopp do Oba Oba. Quem fatura aqui com a gente é a Camila. Parabéns pra você, Camila. Camila Pereira, parabéns pra você, Camila. Final do telefone 2127. Parabéns pra você, Camila. Faturou aqui com a gente na tarde da Ventura, a Torre de Chopp do Oba Oba. Passa aqui na Rádio Ventura a retirar o seu vale-prêmio, tá bom, Camila? 4:03, meu amigo Castelo chega já já com sertanejo bom demais. Um beijo grande e até amanhã, se Deus quiser, com a nossa Sexta-feira Treta. Tchau, gente.

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1: Muito boa tarde, nós vamos dando sequência com mais informações nesta quinta-feira. O Ministério Público de São Paulo entrou com uma ação civil pública por improbidade administrativa contra o ex-prefeito de Agudos, Altair Francisco da Silva, que governou o município entre 2017 e 2020. A medida decorre de uma investigação que apontou centenas de compras de medicamentos feitas sem licitação e sem pesquisa prévia de preços na rede municipal de saúde. De acordo com a segunda Promotoria de Justiça de Agudos, as aquisições ocorreram por meio de acordos verbais e sem o procedimento formal de dispensa de licitação. Ao todo, a prefeitura realizou centenas de empenhos diretos que somaram mais de 3.100.000 reais ao longo da gestão. A apuração aponta que várias dessas compras foram feitas por valores acima do preço de mercado. O sobrepreço estimado nas aquisições diretas gira em torno de 126.000 reais. Com o processo, o Ministério Público busca a condenação do ex-prefeito e o ressarcimento de R$314.367,28 aos cofres da cidade, valor equivalente à soma do sobrepreço dos remédios com os prejuízos gerados pelas ações judiciais.
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6: Vem comigo.
4: Acelera.
6: Segura.
4: Castelo, segura essa emoção.
6: E vamos pegar descendo, porque subindo é contramão.
5: Castelo, fala blá blá blá.
6: Blá, blá blá.
4: Castelo, esse é bruto.
6: Aqui não, Tatu, aqui é cimentado.
5: Aqui não, Tatuzinho.
6: Aqui não.
5: Aqui não, Tatuzinho.
6: Sistema é bruto, laço é curto e a pegada é forte.
4: O Castelo é diferente.
6: Porque aqui nós não toma mel, aqui nós mastiga a beia.
4: O Castelo.
6: Tarde, boiadeiro. Tarde, boiadeiro.
5: É de amargar.
6: É só por Deus e um caminhão cheio de anjo. Firma no laço. E vamos pra cima.
4: Ei, calma.
6: Estamos iniciando os nossos trabalhos ao vivo pelas YM936, Ventura FM, Lençóis Paulista, São Paulo. A sua rádio.
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4: 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Segura essa emoção.
6: Sai do mato, velho.
8: Cai na água, capivara, que lá vem bala.
6: Como é que você tá? Tá tudo certo aí? Tudo certo, mas nada resolvido?
4: Um estilo inconfundível.
6: Aqui continua daquele jeito, mata alto pra carpi, tá baixo pra roçar, tá seco pra queimar. Maricota, eu tô fedido?
5: Até que não tá fedido não, tio Castelo.
6: E o Vitinho, Maricota? O Vitinho, ele começou a morar com uma menina, convidou ela pra morar junto, a menina foi. Aí eles pagavam, ela pagava metade do aluguel, escuta, metade do aluguel. Aí 6 meses depois ela descobriu que a casa era dele.
5: Nossa, que picareta.
6: Picaretão. Depois que papar tudo tem que fazer o quê?
5: Tem que papar tudo, depois covar os dentinhos.
6: Isso mesmo.
5: Não é melhor pegar um casaquinho?
6: Você tá louca, tá doida? Não vai pegar casaquinho não, tá calor. Vai pegar um café pro tio Castelo, um cafezinho bem forte, sem açúcar.
5: Você tá me explorando.
6: Ah, tá louco. Como é que tá o palito?
5: Ah, tá bem acabado.
6: E o tio Ceboso?
5: Ah, tá bem acabado.
6: E o Vitinho?
5: Ah, tá bem acabado.
6: Então vamos pegar, vamos pegar?
5: Vamos pegar o porco, tio Castelo.
6: Eita lasqueira.
5: Eita lasqueira.
6: No pé da goiabeira.
5: É pra acabar.
6: É de amargar, só por Deus e um caminhão cheio de anjo. Senta certo nessa cadeira, nenê.
5: Já sou moça, tio Cris.
6: Não é moça, não. Você é desobediente. Você não obedece. Você não obedece. Vamos pra lida, então. Senta certo nessa cadeira, Mariana.
5: Mariana, mas pode me chamar de Maricota.
6: Senta certo, Maricota.
5: Você tá bem gordão, hein?
6: Eu tô gordo?
5: Tio Castelo, você tá ficando gordo, hein?
6: Você tá bem atrevido, hein? Você vai ver, você vai pedir pro tio Castelo levar você comer um McLanche feliz. Eu não vou levar, não.
5: Ah, você tá magrinho.
6: Agora já foi.
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6: Começar com a boiadeira.

0: Além de Otô, Ana Castela. Iniciando os nossos trabalhos aqui na aventura. Sertanejo bom demais. O programa vai até às 7.
1: No estilo sertanejo.
0: Manda aula pro meu grande amigo Pato.
2: E o Ganso, tio Castelo?
0: Não mexe com isso não, Ganso é bicho treteiro. Encarou, você tá morto. É de amargar.
2: É de amargar.
0: Vou lá, mas já volto.
1: Até breve, calma.
0: Não sai daí não, meu vizinho de cerca.
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0: Henrique e Juliano, cabeceira essa música, hein? Cabeceira. Seja ex. Matheus Lessa, música nova. Ai, ai, ai, ai, morena.
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0: Dois fugitivos. Simone Mendes.

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0: Teve ainda Diego e Vitor Hugo. Não, teve Gustavo Mioto antes. E o Murilo Huff, novo sozinho. E Tubarões com o Diego Vitor. Diego e Vitor Hugo. Diego e Vitor Hugo foi indicar. Some tudo aqui, parceiro. Eita lasqueira, ô palito, você tá pulsando em tudo aí. Diego e Vitor Hugo, Tubarões, a indicação do meu grande amigo Guilherme. Forte abraço, parceiro, tamo junto. Guilherme, manda alô pro Caio Fernandes, Jonas Sampaio, Chacra de São Judas, meu grande amigo Jonas, meu irmão. Manda alô pra Flávia, Nayara, o Bento, Diego, porque é junto dos bons que a gente fica melhor. Alô, Sandro Alponte, alô, Barra Bonita, Silvio Souto também tá ouvindo, meu grande amigo Silvio Souto. Eu vou lá, mas já volto. Intervalo é rápido, é mais curto que coisa de porco.
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0: Mandando pro Frederico lá de Jaú, o Guilherme, o Gregório, forte abraço. É junto dos bons que a gente fica melhor. O Kleber, a Nayara, Ana Júlia, Letícia, Laura, a Celina, a Manuela, mandar um alô aqui também. Deixa eu dar uma fuçada pro Caio Fernandes, meu grande amigo Caio, forte abraço, meu irmão. E a Paula Silva, que também tá ouvindo.

0: Ensina-me, Taeme Thiago, aqui na Aventura. Teve ainda Gustavo Lima, Retrovisor.
1: Cristiano Castelhano, é ação em estado.
0: Aqui não, Tatu, aqui é cimentado. João Bosco e Vinícius, pra lá de Bagdá.
1: Ah,

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1: Muito boa tarde. A justiça negou o pedido de revogação da prisão temporária dos 5 presos na Operação Cavalo de Troia, realizada pelo Grupo de Atuação Especial de Combate ao Crime Organizado, GAECO, no dia 9 de setembro em Bauru. A decisão da justiça foi divulgada na última terça-feira. Eles são investigados por suspeita de fraude na licitação de concessão do lixo na cidade de Bauru. Dois deles eram secretários de governo. Uma era secretária adjunta à lei de funcionária e CEO da empresa Estre Ambiental, que segundo o Ministério Público trabalhavam de forma ilegal com a ajuda de agentes políticos para conseguir o contrato de mais de 5 bilhões de reais. Na decisão, o juiz Josia Martins de Almeida Júnior manteve a prisão temporária dos 5 envolvidos, entre eles o ex-secretários municipais Silene Bordesan, do Meio Ambiente, Vitor João de Freitas Costa, de Negócios Jurídicos, e a ex-secretária adjunta Sara Moura de Jesus.
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2: Castelo, como tá o coração?
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4: Vem comigo!
3: Castelo, segura, essa é você.
4: E vamos pegar descendo, porque subindo é contramão.
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4: Mais bruto que trator CBT sem freio.
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4: Aqui não, tatu.
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4: Porque aqui nós não toma mel, que nós mastiga a beia. Aô, Seterque!
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4: Firma no laço e vamos pra cima! De volta pelas YM936. 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
4: Hoje é quinta-feira. Quinta-feira, 17 de setembro. É muito bom saber que você tá aí do outro lado do rádio. Que é junto dos bons que a gente fica melhor.
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4: Tá ouvindo no celular correr o dedo? Na Alexia? Alexia, por favor. Sintonize a Ventura.
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4: Modernidade. Nós gostamos da brutalidade, mas. Nós gostamos da modernidade, mas a brutalidade nós amamos de verdade.
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4: Tudo certo, mais nada resolvido? Tá daquele jeito? Aqui continua daquele jeito. O mato alto pra carpir, tá baixo pra roçar. E tá seco pra queimar. Sertanejo bom demais é do jeito que você gosta. Mas se você não gosta, você pode até aprender a gostar. Mas enverga mais um quebra. Mas finge que é leitão pra mamar deitado.
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0: Aqui na Aventura, você ouviu Patrícia Manoela, Grandinada, Country Beach e o Negro de Solimões, apaixona muita gente. É só por Deus o que também é o cheirinho. Alô, Cauã, forte abraço, parceiro. O Henrico também tá ouvindo. Tobias, Vicente, Ana Júlia, Pâmela, a Leona, lá da cidade de Jaú. Alô, Jaú, alô, Igraçu do Tietê, alô, Padeirinho, forte abraço, meu irmão. Barra Bonita, Sandro Alponte, mandar um alô pra Rafaela, Tobias, essa é bruta mesmo. Tão delicada, feito coisa de mula.
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0: Plano C, Zé Neto e Cristiano aqui na aventura. Geninho, Mariana Fagundes, peão todo tatuado, a danada é cowboyzona. Eita lasqueira, essa foi pra capotar a Kombi. As guria, Jennifer, Stephanie, João Lelore, texano.
1: Cristiano Castelhano, do Castelo. E o sertanejo bom demais.
0: Aqui a potência dobrada.
1: O Castelo é diferente.
0: Sistema é bruto, o laço é curto e a pegada é forte.
1: Acelera.
0: Se faltou nós inteira. Christian Ralph. Christian quem, Zangão? Ralph, Ralph. Esse é pra dentro. Pra dentro, pra fora. Pra dentro, pra fora. Christian aí? Ralph, Ralph, Ralph, Ralph. Ralph, Ralph. Esse cachorro é tão inteligente, mas tão inteligente que só não fala pra não pagar boleto. E o homem que não tem um boleto caro pra pagar não é homem, é só um menino. Menininho. 5:29. Essa música é cabeceira, hein? Judia, Christian Ralph, o que tiver que vir virá.

0: Cristiano Castelhano. Aqui o sistema é bruto.
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0: 11:50.
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7: Aí, Júnior, o que será que tinha naquele áudio, hein, meu irmão?
8: César, eu também.

0: Edson Hudson aqui na aventura. Ao paixão. Bruno Marrone, ai que vontade. Júnior e César, cheiro de culpado. Estamos ao vivo aqui na aventura do sertanejo bom demais. Daqui a pouco tem o Mete Bala. Gasta, gasta, gasta a sua internet comigo.
1: 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Sexta-feira. Ah, que beleza.

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0: Araguari.
1: Eu partia de Goiânia.
0: Berlândia. Eita lasqueira. Trem não para. O trem que pula, eu sei que pula. Só não sei se é água ou se é ambulância. Tem nada a ver esse trem com o trem que eu tô falando. É de amargar. É só por Deus e um caminhão cheio de anjo. O trem que pula. Amor de trem aqui na aventura. Tiãozinho Alessandro. Cabeceira essa música. Meu vizinho de cerca, hoje tá funcionando tudo aqui, tá funcionando. Então manda seu WhatsApp pra aventura, grava um áudio, 3264-9090. Gasta sua internet comigo.
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2: Acelera.
0: Quer juntos, bom que a gente fica melhor.
2: Cristiano Castelhano, é ação em estado bruto.
0: Aqui não, Tatu, aqui é cimentado. Paixão proibida. Pra meter o chifre no chão e sair arando. Piazinho chega até a coçar o chifre no barranco.
3: Eita, mano!
0: Roda no peito, senão eu deito.

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1: Olá, muito boa tarde. Hoje, quinta-feira, dia 17 de setembro, e a partir de agora nós vamos com o nosso plantão de polícia. Um homem armado com facas foi preso pela polícia militar após ameaçar a própria esposa de morte e tentar atacar os policiais militares pelo bairro Parque Residencial Rondon na tarde desta quarta-feira. De acordo com a PM, os policiais militares, ao chegarem pelo local, conseguiram tirar a mulher da residência com segurança. Em seguida, o homem em surto quebrou várias garrafas, deu facada na parede da residência e foi atacar os policiais militares, que revidaram com um tiro no tórax do agressor com uma calibre 12 com munições não letal, onde foi contido e algemado. Após a prisão, o homem foi conduzido à delegacia de polícia de Lençóis Paulista e posteriormente encaminhado à UPA e seguia internado sob escolta policial até melhorar, onde permanecerá preso à disposição da justiça e logo em seguida será transferida ao CDP em Bauru. A mulher foi ferida na perna pelo agressor. A grave ocorrência também contou com o apoio de equipes da Guarda Civil Municipal. E vamos com a participação agora do Cabo Alisson da Polícia Militar, trazendo as informações policiais. Cabo Alisson, boa tarde.
2: Boa tarde, ouvinte da Rádio Ventura. Aqui quem fala é o Cabo Alisson da Polícia Militar da cidade de Lençóis Paulista. Mais uma ocorrência de violência contra a mulher. Na verdade, foram três ocorrências de violência contra a mulher atendida na data de ontem pela Polícia Militar. Uma se deu por volta das 14h45, a minha ocorrência se deu por volta das 15h15 e a outra ocorrência se deu por volta das 18h. Sobre a minha ocorrência, fomos acionados através do telefone 190 para atendimento de uma ocorrência de violência doméstica, ou seja, violência contra a mulher, pelo Parque Rondon, onde, pela ligação de vizinhos, relatava que um indivíduo estava agressivo em sua residência, quebrando a casa, xingando a companheira que mora com ele, a companheira essa de 27 anos de idade, aonde relatavam ali que eles estavam discutindo, barulho de quebrar objetos pela casa. Então a equipe se deslocou até essa residência. Na chegada nossa, visualizamos esse indivíduo na garagem da residência, bem violento, quebrando garrafas e outros objetos, e também com uma faca na mão. Após ali o diálogo para tentar acalmá-lo e conter, conseguimos então a liberação da mulher, que estava trancada dentro de casa. Conseguimos tirar ela para um local seguro, aonde tentamos então uma conversa para conter esse indivíduo. Esse indivíduo, ele sangrava muito, havia cortes em sua mão e seu pé, né? Onde ele mesmo provocou esses cortes, pisando nos cacos, batendo a mão em garrafas, etc. Então ele estava todo sujo de sangue, a casa também toda suja de sangue, a área. Então tentamos ali fazer uma contenção desse indivíduo, porém não tivemos sucesso. Acionamos o SAMU compareceu até o local, também não conseguiu intervir. Esse indivíduo aí com a faca todo tempo na garagem da casa, né? Falava pro SAMU ir embora, que senão ia ficar feio para eles, senão ia acontecer uma desgraça, que ele ia para cima. Enfim, após uns 20 minutos de negociação, esse indivíduo apresentava distúrbios, né, de alteração de comportamento, violência, devido ao uso de bebidas alcoólicas e também drogas. Em dado momento, esse indivíduo então saiu de dentro da casa, sentido a calçada, com a faca em mãos, vindo em direção de um policial militar. Foi necessário a gente utilizar um disparo de munição não letal, que é conhecida como bala de borracha, aonde ele foi atingido na área do abdômen, Nesse momento, largou a faca, conseguimos então imobilizar, jogando esse indivíduo ao solo e algemando o mesmo. Foi necessário também amarrar os pés dele, devido ao estado de violência desse homem. A vítima, a mulher, né, tem um relacionamento com ele em torno de 5 meses, tem 27 anos de idade. Foi solicitado o conselho tutelar, porque na casa também haviam 2 crianças, né, uma de 11 e outra de 9 anos, só que no momento dos fatos não se encontrava por lá, estava na casa dos avós maternos, mas o conselho já acolheu as crianças para um local seguro também. A vítima de 27 anos também foi para um local seguro. Nós fizemos o acionamento do CRAM, que é o Serviço de Acolhimento a Mulheres da Prefeitura de Lençóis Paulista, no qual compareceu a coordenadora Milena até o local, aonde a gente então conseguiu alocar essa mulher vítima num local seguro, tá? E secreto também, para nenhum parente do agressor, nenhum familiar do agressor ficar sabendo e conhecendo o local que ela está, um local seguro, onde ela foi assistida, tendo aí todos os atendimentos necessários e suporte básico. A Polícia Militar novamente reitera a todas as mulheres que possuem relacionamentos, namoro, casada, qualquer coisa, se sentir ameaçada psicologicamente, ameaçadas fisicamente, agredidas, que acione imediatamente o telefone 190 para que a Polícia Militar dê a devida proteção a essa mulher. Boa tarde a todos.
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2: Mas ainda não escureceu. Começo de noite, fim de tarde.
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2: O setter aqui tá bagunçado. Tá bagunçado, mas tem gerência. Agora vai. 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Começo de noite, fim de tarde. Hoje é quinta, 17 de setembro. Vai começar o Mete Bala.
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2: Sai do mato, velho.
10: Cai na água, capivara, que lá vem bala.
2: Nós é bruto, mas nós entende. Tá tudo certo aí? Tudo certo, mas nada resolvido? Então gasta sua internet comigo. Aô, brutalidade. Participa aí.
6: Engatilhou o castelo, então mete bala.
2: Meu vizinho de cerca tem quatro pares de convites, tem quatro convites, dois pares, né? Dois pares de convites pro cinema. São quatro convites. Você participa, manda um áudio e você pode ganhar dois convites. Dose dupla. Dois para cada um. Parceria Ventura FM e CM Cinemas. E também uma baguete, que é um absurdo de boa. Parceria Ventura FM e Parada Gourmet. Uma baguete e um refrigerante.
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2: Modão sim, modinha nunca.
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2: Porque aqui nós não toma mel, aqui nós mastiga bem.
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0: amor.
1: Enquanto o sol brilhar, a paixão desenfreada. Mato Grosso e Matias, pra meter um chifre no chão e sair arando.
2: Eita, mano!
1: Piazinho chega até a coçar o chifre no barranco. Pode dar sofrida, doída. E vem da Milionário José Rico, saudoso Zé Rico. Anjo Loiro, só moda boa nesse começo de noite. Fim de tarde aqui na aventura. Aô, Sete Arque. Gasta sua internet comigo. Participa aí. Manda o áudio. 3264-1990. Tem dois pares de convites pro cinema. Quatro convites. Parceria Aventura FM e CM Cinemas. Quinta do cinema, só aqui na Aventura.
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1: Eu vou sortear uma baguete e costela. Parceria Aventura FM e Parada Gourmet. O Décio Bahia tá ouvindo? Forte abraço, meu irmão. Tamo junto.
4: Alô, Castelo. Alô, Ventura. Aqui quem fala é o DJ Pipo.
1: Oi, Pipo.
4: Um grande abraço aí. Toca um modão pra nós aí. Daqui a pouquinho estaremos lá no rodeio de Burebi. Grande abraço. Tchau, obrigado.
1: Tchau, obrigado. Caboclo arrojado. Boiadeiro. Gasta sua internet comigo. Alô, Jonas Sampaio, forte abraço, meu irmão. Tamo junto. Chácara São Judas. Chama. Ederaldo também tá ouvindo? Dona Cícera gravou um áudio.
5: Mariano, boa tarde. Tudo bem, Cassiano? Gostaria de participar do sorteio. Quero que você toque uma música bem bonita aí pra nós. De Tonico e Tinoco. Qualquer um de Tonico e Tinoco para oferecer pra Dona Socorro.
1: Dona Socorro.
5: Que trabalha na Trigal. Para Socorro. Todos que trabalham na Trigal, na padaria Trigal, junto com ela. Especialmente pra você, porque você é de ouro, você é joia rara. E pra minha filha Maria Vitória, meu esposo Heleno. E pra todos aqui das Nações Castelhano. Tchau e obrigado. Fica com Deus.
1: Fica com Deus. Tchau, obrigado. Gasta sua internet comigo.
6: Castelo, manda uma música pro meu tio Nenão.
1: Nenão.
6: Nenão, pescador.
1: Nenão, pescador. Boa noite. Dona Benedita de São Manuel. Obrigado pelo carinho da audiência. A Franciele gravou um áudio.
7: Boa tarde, Castelo. Gostaria de mandar uma música pra Val lá da Parada Gourmet. O nome da música é Tão Tão. Um beijo.
1: Tchau, obrigado. Outro beijo.
8: Oi. Boa tarde, Castelo. Manda um alô pro pessoal aqui da Pensão do Zelão. Tamo ligadinho. Quero participar do sorteio. Tá bom? Tchau, obrigado.
1: Tchau, obrigado, dona Ivone. Toda a equipe da Pensão do Zelão. Forte abraço pra vocês aí, viu?
9: Boa noite, meu amigo Castelo Amorim. Ô Castelo, toca o último julgamento com o Léo Canhoto e Robertinho. Engatilhou? Mete bala.
1: Tchau, obrigado. Forte abraço. Meu grande amigo Mauri.
10: Boa noite, Castelo. Boa noite, Ventura. Tudo bem com você, Castelo? Você tá, meu amigo? Tudo bem com você?
1: Tudo certo.
10: Porque você tocou essa música da Zezé Camargo, a nova dele. Irmão da Lua, Amiga da Estrela. Acho que é assim, essa música, né? Tá um sucesso ela. Castelo, foi essa aventura aí. Pelo que gosta, né, galera? Isso é um sorteio, tá, amigão? Fica com Deus. Tenha uma boa quinta-feira abençoada e um final de semana abençoado. Fica com Deus. Forte abraço, amigo. Tchau, obrigado.
1: Tchau, obrigado. Forte abraço, parceiro. Tamo junto.
11: Boa noite, Castelo. Zé Mota. Toca o modão raiz pra nós aí. Engatilhou, mete bala.
1: Forte abraço, Zé Mota. Tchau, obrigado.
12: Oiê, boa tarde. Gostaria de participar do sorteio do ingresso pro cinema. Maiara Oliveira.
1: Maiara, boa noite, Maiara.
13: Raquel aqui, põe aí um sorteio. Um beijo, mete bala.
1: Tchau, obrigado. André Pereira, boa noite. Alô, Elcinho. O Elcinho tá lá no São Judas.
14: Boa noite, meu Castelo, beleza? Aqui é o Elcinho, beleza, meu irmão? Manda um modão pra gente aqui. Tá o Gil, o Marcão, o velho do Chevette, o Zafane. Beleza? Manda o pessoal do Rachinha lá, o Jonas, o Marcelo Biral, o Dudu Soares, o Francis Mar, o pessoal lá de Buribi, o Marquinhos, o Oi Verde, o nosso amigo Borginha, o Capitão Torres. Beleza, meu irmão? Gatilô, mete bala, hein?
1: Tchau, obrigado. O Jaime Mexicano também tá ouvindo. Forte abraço.
0: Boa noite, Castelo. Aqui é a Cláudia. Coloca o meu nome no sorteio. Gatilô, mete bala. Tchau, obrigado.
1: Tchau, obrigado. Gilson Tempestade. Forte abraço, meu amigo.
15: Boa noite, Felipe Castelo. Cheiro de culpado. E vamos tocar?
1: Como é que é?
15: Boa noite, eu queria escutar o cheiro de culpado. E vamos tocar?
1: Cheiro de culpado. Tchau, obrigado.
16: Boa noite, Castelo. Quem fala é Edith. Gostaria de ouvir uma música do Teodoro Sampaio. Ofereço para todos que gostam. Tá bom? Obrigada.
1: Eu que agradeço. Tchau, obrigado.
17: Boa noite, meu vizinho de cerca. Aô! Castelo, toca pra nós aí uma música do João Carreiro. Beleza? E quero participar desse sorteio aí. Tá eu, tá a Cris, tá a Bianca, tá a Giovana, tudo aqui curtindo aqui os modão aí. Valeu? Grande abraço. Tchau, obrigado. Cai na água, capivara, que lá vem bala. Sete arqueiros.
1: Cai na água, capivara, que lá vem bala. Gasta sua internet comigo.
18: Boa noite, meu amigo Castelo. Tá tudo certo, mas nada reservinho.
1: É daquele jeito.
18: É junto dos bons que nós fica meia, hein, Castelo?
1: Isso mesmo.
18: Ô, Castelo, toca Sonho de Caboclo pra nós, fazendo um favor. Belezer? Tamo junto?
1: Tamo junto. Tchau, obrigado.
19: Ô, Castelo, põe meu nome no sorteio, filho. Beleza, aquele abraço, viu? Tchau, obrigado.
1: Quem tá falando aí?
19: Fala, Castelo, como é que tá? Tudo certo? Pedrinho Talarico na escuta.
1: Pedrinho Talarico.
19: Tudo belezinha? Ô, Castelo, gostaria de ouvir um modão. Manda pra nós aí, trio Parada Dura, as andorinhas. Vai pra todos os ouvintes, todos da rádio, toda a família Talarico. A turma lá do bar do Gil, Elcinho, Zafani, todo mundo que tá lá no bar do Gil, lá, tô sabendo aqui. Ó, a família do meu sogro, família Paulino Alves. Beleza, Castelo?
1: Fechou.
19: Aquele abraço, meu amigo. Tchau, obrigado.
1: Tchau, obrigado.
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0: Joaquim Manoel aqui no Mete Bala. Joaquim Manoel, Boate Azul, mais um clássico da música sertaneja pra arrebentar o peito na cerca de arame farpado. 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Daqui a pouco tem o sorteio. Gasta sua internet comigo. A Giovana tá ouvindo. A Rafaela Tobias, a Nayara, a Helena, a Mariana. Antigamente essas meninas eram cozinhavam igual a mãe. Agora estão bebendo igual o pai. É de amargar, é só por Deus e um caminhão cheio de anjo. Estão lá no bar do Tobias, do meu grande amigo Tobias. Não é Tobias, é Tobias. Tobas Bar. Tomando no Tobas. No Tobas Bar. Compreendeu? Entendedores entenderão. Gasta sua internet comigo. Quanta gente participando. A Ana Júlia, lá da cidade de Jaú. Alô, Jaú, boa noite. O Pedrinho, o Caio Fernandes. Porque é junto dos bons que a gente fica melhor.
2: Boa noite, Castelo.
0: Boa noite, parceiro.
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0: Boa noite,
2: Castelo. Eu tô aqui no bar do Gil aqui, tô com o Zafani, tô com o rapaziada aqui, seu Paulo, né? Seu Paulo, seu rapaziada aqui, eu trombei o senhor lá no bar da Dona Cida, mas aqui eu tô ligando aqui do bar do Gil, do São José Tadeu. O senhor toca uma moda pra nós aí, o Zé do Chapéu e Manuel do Vestido. Mas se você tocar agora, eu fico uns 10 minutos aqui pra não escutar essa moda aqui.
0: Tá certo, parceiro. Vou fuçar aqui e ver se eu encontro. Essa moda é antiga, hein? É antiga. Eu era só um castelinho, acho que nem tinha nascido, hein? Mas eu acho que eu era já um castelinho. Intervalo é rápido, eu já volto. Sai daí não, meu vizinho de cerca.
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0: Fuscão Preto, trio Parada Dura. Fazer o sorteio agora do primeiro par de convites. Quem ganhou foi a Maiara. Maiara. Final do telefone 7798, 7798. Agora mais um par de convites pro cinema. Quinta do Cinema na Aventura, parceria Aventura FM e CM Cinemas. Quem ganhou foi a Raquel. Final do telefone 5200. A Baguete, parceria Aventura FM e Parada Gourmet. Foi o Rafael. Final do telefone 1177. 1177, final do telefone. Estamos encerrando os nossos trabalhos. Agradecendo mais uma vez o carinho da sua audiência.
1: Cristiano Castelhano, o furacão do Centro-Oeste Paulista.
0: Segura. Segura.
1: Castelo, segura essa emoção.
0: E vamos pegar descendo, porque subindo é contramão. Uma ótima noite pra você. Fica com Deus. E tchau, obrigado.

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1: Em Brasília, 19 horas.
2: Está no ar do Brasil. As notícias do governo federal que movimentaram o país no dia de hoje.
3: Olá, boa noite.
1: Boa noite para você que nos acompanha em todo o país.
3: Quinta-feira, 17 de setembro de 2026.
1: Vamos aos destaques do dia.
3: Ação contra o comércio de celulares irregulares.
1: Operação Última Chamada tem como alvo cerca de 200 estabelecimentos comerciais em 15 estados. Luana Karen.
4: 50 inquéritos policiais foram instaurados. Também foram realizadas prisões em flagrante. E 635 aparelhos celulares foram recuperados.
3: Semana Nacional de Trânsito traz como tema desacelere, seu bem maior é a vida.
1: E especialistas discutem como a ciência pode atuar a serviço da vida nas ruas brasileiras. Cleide Lopes.
5: O objetivo é transformar conhecimento científico em prevenção.
3: ECA Digital completa um ano.
1: Estatuto trouxe novas regras para que as plataformas digitais garantam a proteção de crianças e adolescentes na internet.
3: Os principais avanços são destacados em entrevistas por IAG Miola, diretor da Agência Nacional de Proteção de Dados.
6: Uma mensagem central dessa legislação para as plataformas digitais, que a partir de agora elas têm o dever de atuar preventivamente para evitar que danos e riscos para crianças e adolescentes sejam consumados.
1: Hoje na apresentação da Voz do Brasil, eu, Mariana Jung, Mainaz e Brum.
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1: Uma operação em 15 estados para desarticular o comércio de celulares roubados.
3: Numa primeira fase, foram enviadas notificações a pessoas que compraram aparelhos com notificação de roubo no programa Celular Seguro.
1: Com base nessas informações, foi montada a Operação Última Chamada, com foco nos comerciantes que estavam vendendo esses aparelhos.
4: Pelo menos 200 estabelecimentos comerciais localizados em 15 estados foram alvo da segunda fase da Operação Última Chamada, voltada ao enfrentamento de irregularidades relacionadas à venda de aparelhos celulares. O ministro da Justiça e Segurança Pública, Wellington César Lima e Silva, destacou que a operação pretende quebrar a cadeia que envolve o roubo e o furto de celulares.
7: A única forma de combatermos o crime organizado, bem como outras modalidades de criminalidade comum, é exatamente através dessa atuação integrada de todos os órgãos.
4: Como resultado da ação desta quinta-feira, 50 inquéritos policiais foram instaurados. Também foram realizadas prisões em flagrante e 635 aparelhos celulares foram recuperados. Cerca de 280 policiais participaram diretamente da operação nos 15 estados. O secretário nacional da Receita Federal, Robson Barreirinhas, alertou que os consumidores devem consultar o e-mail do aparelho sempre que for comprar um aparelho celular por meio do site ou do aplicativo Celular Seguro. O e-mail é o número de identificação único e global, que funciona como o CPF de um telefone celular. Segundo Barreirinhas, essa consulta deve ser efetuada mesmo no caso da compra de celulares novos.
7: Esse cuidado tem que ser feito também na aquisição de celulares novos em lojas não tão conhecidas, porque em uma das ações aqui nós encontramos caixas de celular novo, caixa vazia. Para que serve isso? Muitas vezes para esquentar o celular roubado. Às vezes, mesmo com aparência de novo, é importante que o cidadão, quando não seja de uma loja conhecida, verifique o e-mail para ver se aquilo lá não é produto de roubo.
4: Já a recomendação para os cidadãos que tiveram o celular roubado é que indiquem os dados do aparelho na plataforma Celular Seguro. Na internet, o site Celular Seguro pode ser acessado pela conta gov.br. Já o aplicativo está disponível para baixar baixar de graça nas lojas de aplicativo para celulares. Reportagem Luana Karen.
1: E as Forças Integradas de Combate ao Crime Organizado, as FICOS, divulgaram os resultados da Operação Força Integrada 4, de combate ao tráfico de drogas e de armas, à lavagem de dinheiro e a organizações criminosas violentas.
3: Foram cumpridos em 20 estados 173 mandados de busca e apreensão, além de 137 prisões.
1: Também foram apreendidos 18 veículos avaliados em R$1,5 milhão, além de 7 armas de fogo, 49 munições, 11 quilos de cocaína e 90 quilos de maconha. Os bens bloqueados somam R$510 milhões.
3: As FICOS estão presentes em todo o país, com 41 unidades que promovem o compartilhamento de informações de inteligência e atuação integrada.
1: Oportunidade para empresas privadas ou públicas que estão com pendências na Receita Federal.
3: Até o dia 10 de novembro, elas poderão ajustar os pagamentos de PIS, PASEP e COFINS sem a incidência de juros de ofício.
8: A regularização é destinada a empresas privadas, órgãos públicos e entidades sem fins lucrativos, que pagam PIS, PASEP e COFINS. A iniciativa faz parte da ação de regularização de créditos da Receita Federal e busca o ajustamento espontâneo das obrigações tributárias. De acordo com a Receita, existem inconsistências que somam R$1,3 bilhão. Os avisos para regularização foram enviados pelos Correios e para a Caixa Postal do Contribuinte no portal ECAC, o Centro Virtual de Atendimento. Para fazer a regularização, não é preciso comparecer às unidades da Receita, nem enviar comprovação das retificações. O prazo para que esses contribuintes façam os pagamentos sem a incidência de juros de ofício vai até o dia 10 de novembro. Após essa data, a Receita Federal vai realizar novas verificações e os contribuintes que não efetuarem os pagamentos serão fiscalizados. Na última edição dessa ação, foram regularizados R$900 milhões. Thaísa Vitória para a Voz do Brasil.
1: Há um ano, o Brasil dava um passo importante para garantir os direitos das crianças e adolescentes. Era sancionado o ECA Digital.
3: Inspirado no Estatuto da Criança e do Adolescente de 1990, que foi um marco para a proteção dos pequenos, o ECA Digital trata das obrigações das plataformas com a segurança deles, também no ambiente virtual.
1: Mais cedo, eu conversei com o diretor da Agência Nacional de Proteção de Dados e a GMOLA sobre os avanços desse novo marco legal e as mudanças que estão sendo implementadas para uma navegação mais saudável nas mídias digitais. Acompanhe. Diretor, bem-vindo à Voz do Brasil para a gente falar desse marco que é a criação do ECA Digital, né? O que o senhor destaca como principais avanços trazidos por essa legislação ao longo desse período?
6: Tem uma mensagem central dessa legislação para as plataformas digitais, que é que a partir de agora elas têm um dever de atuar preventivamente para evitar que danos e riscos para crianças e adolescentes sejam consumados, para que eles aconteçam nas plataformas digitais. Então é um dever de agir de maneira preventiva e proativa. As plataformas têm que, desde a concepção do produto que oferecem para crianças e adolescentes, durante toda a operação desse produto, tem que tomar conta, né? Tem que tomar medidas para que esse produto seja muito seguro para crianças e adolescentes. Isso se concretiza em uma série de obrigações que essa legislação cria para as plataformas digitais no Brasil. Então, por exemplo, as plataformas com o ECA Digital passam a ter um dever de adotar medidas que evitem que crianças e adolescentes sejam expostas a conteúdos ou práticas que podem colocar em risco a sua integridade física, como práticas conhecidas de incentivo ao suicídio ou automutilação. É uma outra obrigação muito concreta que o ECA Digital traz é o dever das plataformas digitais de prevenirem que o uso da plataforma ou do serviço digital seja compulsivo, excessivo por crianças e adolescentes. Então há um dever aqui de mudar, né, incentivos que as plataformas às vezes fazem para um uso para as crianças e adolescentes ficarem conectadas excessivamente, né, de maneira, ou seja, são medidas para evitar o vício nas plataformas digitais. Um outro exemplo são obrigações das plataformas garantirem que crianças e adolescentes tenham contato apenas com conteúdos que sejam adequados à sua idade. Né? E para mencionar um último exemplo aqui de uma obrigação das plataformas digitais criadas pelo ECA Digital, está a obrigação de que as plataformas ofereçam mecanismos de supervisão parental. O que significa isso? Ferramentas para que os pais, as mães, os responsáveis por crianças e adolescentes consigam acompanhar o uso das redes sociais e das plataformas em geral por crianças e adolescentes e fazer escolhas para que esse uso seja mais seguro para essa criança e para esse adolescente. Então, por exemplo, limitar, né, ferramentas que permitam ao pai ou à mãe limitar o contato da criança ou do adolescente com estranhos, ferramentas que permitam limitar o tempo de uso e assim por diante.
1: Grande parte dessas obrigações está ancorada na questão da aferição da idade, né? Para que essas políticas sejam implementadas, é preciso fazer a aferição da idade. E está correndo o prazo para as plataformas se adequarem a isso. O que elas precisam fazer até o início do ano que vem?
6: Para cumprir uma obrigação que eu mencionei aqui, de garantir que crianças e adolescentes tenham contatos com conteúdos que são adequados à sua idade, a plataforma precisa saber se o usuário é ou não uma criança ou um adolescente. Então precisa aferir a idade deste usuário. E o ECA Digital dá uma mensagem muito clara, principalmente para aqueles conteúdos, produtos e serviços que são considerados proibidos para crianças e adolescentes do ponto de vista da lei brasileira. Então, o álcool, o tabaco, as bets, né, os serviços de aposta, os conteúdos pornográficos, isso é considerado pela lei brasileira proibido para menores de 18 anos. Então, o que o ECA Digital nesse caso faz é proibir aquela autodeclaração. Então, o ECA Digital diz, ó, não funciona mais simplesmente ter aquela mensagenzinha de dizer eu tenho mais de 18 anos e poder acessar. Tem que ter um mecanismo que funcione de maneira adequada e efetiva. O que a NPD fez quando o ECA Digital entrou em vigor em março desse ano foi estabelecer um cronograma para que as plataformas consigam se adequar a essa obrigação, porque ela é uma obrigação também tecnicamente complexa, né? Então a NPD já em março desse ano publicou uma série de orientações para as empresas dizendo, ó, o que a gente espera desses mecanismos que vão ser adotados, que vocês devem adotar para aferir idade, é que eles tenham algumas características, que eles sejam confiáveis, como diz a lei brasileira. O que significa isso? Eles têm que ter acurácia, ou seja, eles têm que acertar a idade do usuário, né? Então eles têm que ter alguma confiabilidade de que eles vão analisar de maneira adequada qual é a idade daquele usuário. Outra característica que a NPD diz que é importante é eles têm que ter robustez. O que significa isso? Não pode ser fácil fraudar esse mecanismo, senão ele não vai ser efetivo. Então a gente viu alguns, sair na imprensa antes mesmo do ECA Digital entrar em vigor, exemplos de crianças ou adolescentes que simplesmente, por exemplo, no mecanismo de aferição de idade que faz o reconhecimento facial, pintam uma barba para se passar por uma pessoa adulta. Se o mecanismo de aferição de idade não consegue identificar que isso é uma fraude, esse é um mecanismo que ele não é confiável. E tem que ser mecanismo também, outra característica importante, que respeitem a privacidade, que protejam os dados dos usuários. Então a NPD começou orientando as plataformas sobre de que maneira elas devem adotar esses mecanismos. E o que a gente está fazendo desde março agora é detalhar esses requisitos técnicos para que as plataformas saibam exatamente o que que a NPD, que é o órgão regulador responsável por fiscalizar essa obrigação, espera das plataformas, e a NPD também já começou a fiscalizar. Então a gente já começou uma fiscalização, que a gente chama de monitoramento, que é para saber em que medida as empresas estão se adequando a essas obrigações. Quando o detalhamento técnico do que a NPD espera em relação a essa obrigação de aferição de idade estiver pronto, e a gente espera que isso aconteça nas próximas semanas, a NPD vai entrar numa nova fase, que é uma fase de fiscalização, aí eu diria a todo vapor, que daí todo mundo sabe o que que se espera, todas as plataformas sabem o que que se espera dos mecanismos de aferição de idade, e aí a NPD vai começar a cobrar integralmente o cumprimento dessa obrigação. A gente já está monitorando, ou seja, já estamos acompanhando quem está adotando e estamos em diálogo com quem ainda não adotou e tem que adotar esse mecanismo de verificação de idade para entender como é que essas empresas estão planejando cumprir a lei, já que conforme o cronograma que a NPD divulgou, a partir de janeiro do ano que vem haverá uma cobrança muito intensa de que esses mecanismos estejam plenamente em funcionamento no nosso país.
1: E tem um outro prazo vencendo hoje também, que é o dos relatórios de transparência que eles têm que apresentar, né? Quais são as informações que tem que estar nesses relatórios?
6: Perfeito. Esses relatórios de transparência são algo também muito importante, uma obrigação nova que o ECA Digital trouxe para as plataformas. E é uma obrigação muito relevante, eu diria, porque é a maneira pela qual o ECA Digital obriga as empresas a prestarem contas de como é que elas estão atuando para cumprir todas essas obrigações do ECA digital. E hoje, como você muito bem ressalta, é o prazo que a NPD determinou para as empresas fazerem a publicação pela primeira vez no Brasil desse relatório de transparência. Quem é que tem que publicar esse relatório de transparência de acordo com a lei? Todas as empresas ou plataformas que tenham pelo menos 1 milhão de usuários, que sejam crianças e adolescentes. E tem a obrigação de publicar um relatório de transparência nos seus próprios sites, em português, para que todos os usuários no Brasil consigam compreender, contendo informações como quais são os canais de denúncia disponíveis dentro dessa plataforma para receber denúncias e como é que essa plataforma processa eventuais denúncias, né, de violações que estejam acontecendo dentro da plataforma. Outra informação que precisa conter esse relatório de transparência: as empresas vão ter que mostrar dados sobre quantas denúncias recebem, como é que processam, né, essas denúncias, como é que moderam conteúdos, como é que fazem a moderação de contas, né, se decidem, por exemplo, bloquear determinados usuários por desrespeito às regras da plataforma ou às regras do ECA digital, como é que isso funciona. E um terceiro conjunto de informações também muito importante que deve constar nesse relatório de transparência diz respeito à avaliação de impacto das plataformas sobre os seus próprios serviços, ou seja, as plataformas vão ter que publicar ou publicizar quais são os principais riscos que identificam nos seus produtos e serviços para crianças e adolescentes. Então é um conjunto de informações muito importante para que a sociedade brasileira como um todo consiga acompanhar de que maneira as plataformas estão se adequando e cumprindo essas obrigações criadas pelo ECA Digital no Brasil.
1: Muito bem, nós conversamos com o IAG Miola, diretor da Agência Nacional de Proteção de Dados. Muito obrigada, diretor, pela sua entrevista à Voz do Brasil.
6: Obrigado.
3: Empresas de transporte que pagarem abaixo do peso mínimo do frete agora correm o risco de serem punidas.
1: A Agência Nacional de Transportes Terrestres, a ANTT, vai suspender o registro das transportadoras que descumprirem de forma recorrente o valor do frete.
9: A Agência Nacional de Transportes Terrestres, a ANTT, iniciou os procedimentos para suspender cautelarmente empresas que descumprem de forma reiterada o piso mínimo do frete rodoviário. A suspensão do Registro Nacional de Transportadores Rodoviários de Cargas, o RNTRC, vai ser publicada no Diário Oficial da União e terá efeito 72 horas depois. O prazo pode variar de 5 a 30 dias para empresas que acumularem mais de 4 autuações em datas diferentes, no período de 6 meses, quando houver risco de continuidade das irregularidades. A fiscalização foi reforçada por novas regras que ampliaram o controle das operações de transporte. A repetição das infrações também pode levar ao cancelamento do RNTRC por até 2 anos e a multa de até R$1 milhão. As medidas não se aplicam ao transportador autônomo de cargas que atua exclusivamente como contratado. Claudimário Carvalho, para a Voz do Brasil.
1: A Semana Nacional de Trânsito começa amanhã, 18 de setembro.
3: O tema é Desacelere, seu bem maior é a vida.
1: Este ano foi feito um debate de como colocar a ciência a serviço da vida no trânsito.
3: O objetivo é traçar novas estratégias para diminuir os acidentes de trânsito no país.
5: Os acidentes de trânsito causam cerca de 1.200.000 mortes por ano no mundo, segundo a Organização Mundial da Saúde. E o Brasil ocupa o segundo lugar no número de óbitos por esses sinistros. Durante a abertura da Semana Nacional de Trânsito, especialistas em trânsito e segurança viária nacionais e internacionais discutiram pela primeira vez como colocar a ciência a serviço da vida no trânsito. Os técnicos vão usar como ponto de partida dados do Centro Nacional de Estudos de Sinistros de Trânsito na investigação preventiva de acidentes graves. Criado em maio, o Sinest é inspirado no modelo do CENIPA, que investiga acidentes aeronáuticos. Para o ministro dos Transportes, Jorge Santoro, o objetivo é transformar conhecimento científico em prevenção.
10: O CENIPA é referência não só no Brasil, mas no mundo inteiro, e a gente foi beber dessa experiência para a gente poder avançar num novo ciclo de estudos em que a gente consiga produzir materiais fundamentais para a gente avaliar o que precisa ser feito para a gente poder ter uma agenda de correção. O trabalho nosso aqui é identificar as causas, buscar novos caminhos para resolver esses problemas e para a gente evitar novos acidentes.
5: A ideia é abrir um espaço de diálogo, cooperação e construção conjunta para aproximar experiências internacionais da realidade brasileira. Para o secretário nacional de trânsito, Adroaldo Catão, com o Centro Nacional de Estudos de Sinistros de Trânsito, o Brasil inaugura um novo modelo de gestão de trânsito.
11: O debate tem que se dar sobre os dados e até que ponto aqueles dados podem ou não levar a iniciativas A, B, C e analisar as consequências, analisar os resultados. Isso é muito importante.
5: A Semana Nacional de Trânsito 2026 vai de 18 a 25 de setembro, período em que o país amplia a mobilização e a reflexão sobre a segurança viária e sobre a responsabilidade que cada um tem na construção de um trânsito mais seguro. O tema das ações de 2026 é Desacelere, seu bem maior é a vida. Reportagem Cleide Lopes.
1: Bom, como nós ouvimos aí na matéria da Cleide Lopes, o conhecimento científico pode contribuir em diversas áreas da nossa vida. É disso que a gente trata no quadro Ciência na Prática.
12: E hoje o assunto é sobre um inseto fundamental para o equilíbrio da natureza, a abelha.
1: Você sabia que existem milhares de espécies além daquela tradicional que produz mel e tem ferrão?
12: Uma pesquisa da Universidade de São Paulo se dedica a decifrar a evolução desse animal importante para a produção de frutos e reprodução de plantas.
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13: Muito além dos zumbidos nos jardins, as abelhas guardam uma diversidade surpreendente de espécies nativas.
14: Eu sou Eduardo Almeida, sou biólogo, professor do Departamento de Biologia da Universidade de São Paulo. A pesquisa que nós desenvolvemos se baseia principalmente no entendimento da diversidade de abelhas. A pesquisa, ela teve, né, para diferentes grupos de abelhas que nós pesquisamos, e eu vou dar uma ênfase às abelhas como um todo e às abelhas sem ferrão. Eu acho que nos últimos 30, 40 anos, nós pudemos entender a evolução das abelhas de uma forma como não havia um precedente anteriormente. Mais recentemente, nós tivemos avanços muito importantes da genética e até mesmo de comparações entre genomas de grupos de abelhas. Isso abriu uma janela para a compreensão das diferenças e das similaridades, que foi muito importante para o entendimento da evolução dos seres vivos.
13: Ao cruzarem dados de DNA com a anatomia detalhada dos insetos, cientistas da USP mapearam como as abelhas se transformaram ao longo de milhões de anos, um conhecimento crucial para proteger espécies e garantir a polinização nas lavouras.
14: As abelhas são conhecidas da toda a população, mas normalmente não se entende a quantidade de espécies que existem, as diferenças entre elas. Então foram duas pesquisas similares, né, que buscaram então entender a história evolutiva, produzindo então um avanço, forneceu um norte. E mais recentemente nós fizemos duas publicações que documentaram então as diferenças anatômicas e nos permitem então entender como a anatomia das abelhas evoluiu ao longo dessa história. Essa etapa então concluiu, né, um passo importante da pesquisa proposta, e os desenvolvimentos previstos para o futuro incluem o entendimento de questões específicas, né, a evolução de determinados comportamentos que tem consequências para entendimento da diversidade, as perspectivas para interações desses grupos de organismos com plantas e com outros organismos ao longo do tempo evolutivo.
13: Acompanhe a pesquisa na página da Universidade de São Paulo. E esse foi o Ciência na Prática, com produção de Warby Calil e edição de Edinaldo Júnior. E nosso encontro com o saber científico volta na próxima semana. Até lá.
1: O valor da produção agrícola brasileira alcançou mais de 920 bilhões de reais.
12: Os destaques foram para as culturas de soja e milho.
15: 927 bilhões e 200 milhões de reais. Esse foi o valor alcançado pela produção agrícola brasileira em 2025, segundo dados divulgados nesta quinta-feira pelo Instituto Brasileiro de Geografia e Estatística, o IBGE. O valor é 18,4% maior do que havia sido registrado em 2024. O avanço na produção brasileira foi impulsionado por culturas como a soja e o milho, que juntas responderam por quase 90% da produção de grãos do Brasil. Henrique Noronha, analista da pesquisa do IBGE, explica os fatores que influenciaram no resultado.
16: Questões climáticas propiciaram uma melhor condição na condução das culturas nas principais regiões produtoras. Como as condições climáticas foram favoráveis, teve aumento de produtividade na maioria das lavouras, com exceção de algumas regiões no Rio Grande do Sul e Oeste Paranaense e áreas do Nordeste que sofreram com a seca.
15: O Centro-Oeste superou o Sudeste e assumiu o primeiro lugar no ranking de valor da produção agrícola, com alta de quase 32%, totalizando 288 bilhões de reais. Somente o estado do Mato Grosso foi responsável por quase 18% de toda a produção nacional. Em todo o país, a área colhida foi de mais de 100 milhões de hectares, aumento de 4,2% em relação a 2024. Reportagem Gabriela Noronha.
1: Essas foram as notícias do Governo Federal.
12: Uma realização da Secretaria de Comunicação Social da Presidência da República.
1: Com produção da empresa Brasil de Comunicação.
12: Fique agora com as notícias do Poder Judiciário e do Congresso Nacional. Uma boa noite.
1: Boa noite e até amanhã.
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17: STF suspende decisão que determinava a execução de emendas parlamentares de 2025 em Teresina, Piauí.
18: Para o STJ, criptomoedas podem ser usadas para pagar obrigações contratuais e variação de valor não é justificativa para invalidar negócio.
17: Acordo de 193 milhões de reais beneficia quase 800 trabalhadores na Bahia.
18: Boa noite, eu sou o Arthur Filho.
17: E eu sou Walter Lima.
18: O Supremo Tribunal Federal suspendeu a decisão que determinava a execução de emendas parlamentares de 2025 em Teresina, no Piauí.
17: A decisão foi do presidente do STF, ministro Edson Fachin, que analisou um pedido de suspensão contra decisão do Tribunal de Justiça do Piauí, que havia atendido à solicitação de um vereador de Teresina para determinar o pagamento das emendas. Carolina Chaves.
19: No Supremo, a suspensão foi pedida pelo município de Teresina, que argumentou o risco de grave lesão à economia pública. O município alegou que o cumprimento da ordem exigiria anular despesas já programadas, podendo comprometer serviços nas áreas de saúde, educação e infraestrutura. Ao acolher o pedido do município, o ministro Edson Fachin verificou que as 9 emendas somam valores que não foram empenhados no ano passado, nem inscritos em restos a pagar. Por isso, a execução causaria uma mudança no orçamento deste ano. O presidente do Supremo ressaltou que, embora as emendas parlamentares individuais sejam de execução obrigatória, a implementação precisa seguir as normas legais de planejamento e execução das despesas.
18: É válida a cláusula de contrato que prevê o uso de criptomoedas na compra de bens entre particulares.
17: Para o STJ, o negócio é válido, mesmo que esses aditivos digitais não sejam considerados moeda de curso obrigatório no Brasil como o real. Fátima Uchoa.
20: A vendedora de um carro e de um imóvel ajuizou ação de rescisão contratual e nulidade de cláusulas contratuais que previa uma transferência de um tipo de criptomoeda como parte do pagamento. O Tribunal de Justiça de Santa Catarina determinou a rescisão do contrato de compra e venda do imóvel, mas manteve a validade quanto ao do veículo. No STJ, a relatora ministra Nancy Andrighi apontou que a lei assegurou que esses ativos digitais possuem valor e podem ser usados em pagamentos ou investimentos. E por sofrer variações no poder de compra, as partes devem avaliar os riscos antes de aceitar a criptomoeda como forma de pagamento.
18: Aplicativo e-título passa a enviar alertas com orientações para as eleições 2026.
17: As notificações reforçam informações sobre serviços da Justiça Eleitoral. Rimac Souto.
21: O Tribunal Superior Eleitoral iniciou o envio das notificações oficiais pelo aplicativo e-título. Os alertas
4: datas orientam eleitoras e eleitores com informações dos serviços eleitorais, consulta aos locais de votação e contribui para o enfrentamento da desinformação. O aplicativo substitui o título eleitoral de papel para quem tem a biometria cadastrada e fotografia no aplicativo e pode ser utilizado como documento de identificação no momento da votação. O e-título está disponível gratuitamente nas lojas oficiais de aplicativos para Android e iOS. É importante manter o aplicativo atualizado e ficar atento aos comunicados oficiais emitidos pelo TSE ao longo do período eleitoral.
18: Acordo de 193 milhões de reais beneficia quase 800 trabalhadores na Bahia.
7: A ação faz parte da Semana Nacional da Execução Trabalhista, mutirão promovido para acelerar o pagamento de dívidas judiciais trabalhistas. Larissa Batista.
22: 761 trabalhadores fecharam por meio do Sindipetro um acordo de 193 milhões de reais com a Petrobras. A negociação foi feita pela Justiça do Trabalho, na Bahia. E eles são apenas algumas das milhares de pessoas beneficiadas pelo mutirão da Justiça do Trabalho em todo o país. Já foram arrecadados mais de 3 bilhões de reais em cerca de 56 mil audiências, realizadas nesta edição da Semana Nacional da Execução Trabalhista.
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18: A você, uma boa noite.
7: E até amanhã.

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1: Eu sou Humberto Pinheiro e estes são os destaques de hoje do Jornal do Senado, que começa agora. Lei do Redata cria incentivos fiscais para instalação de data centers no Brasil. Novas regras da ANAC prevêem multa e suspensão para passageiros indisciplinados. Senado vai analisar marco legal para reduzir riscos e atividades com agentes biológicos. Boa noite. A Presidência da República sancionou a Lei do Redata, que cria incentivos fiscais para instalação e ampliação de centros de processamento de dados, os data centers. A medida busca estimular investimentos no setor e fortalecer a infraestrutura digital do país. Em contrapartida aos benefícios fiscais, as empresas terão de cumprir regras e metas previstas na legislação. A nova lei também estabelece punições para os casos de descumprimento das exigências e dos compromissos assumidos pelos beneficiários. Repórter Douglas Castilho.
2: Com as novas regras, o Estado brasileiro abrirá mão já esse ano de arrecadar o equivalente a 5,2 bilhões de reais em troca de incentivar um setor considerado estratégico pelos parlamentares. As isenções de impostos serão concedidas na compra de produtos de tecnologia da informação e comunicação, além de componentes eletrônicos a serem utilizados nas novas infraestruturas. A líder do governo no Senado Federal, senadora Tereza Leitão, do PT de Pernambuco, manifestou otimismo com o texto.
3: O Brasil deve ser potência da economia digital, conciliando soberania tecnológica, desenvolvimento, sustentabilidade e segurança pública.
2: Durante a audiência pública no Senado, especialistas apresentaram preocupações com a sustentabilidade ambiental e social dos empreendimentos. Por isso, a lei traz mecanismos de contrapartida para que a empresa participe do Redata, como firmar o compromisso com energia limpa e eficiência hídrica. Caso os requisitos não sejam cumpridos, a empresa deverá pagar todos os tributos isentos com juros, além de multa de mora.
1: E as novas regras da ANAC para passageiros indisciplinados já estão em vigor. A resolução classifica as condutas de acordo com a gravidade e prevê punições que vão de orientações a multas de até R$17.500. Em casos mais graves, o passageiro pode ter o direito de voar suspenso por até 12 meses. Entre as condutas consideradas gravíssimas estão agressões físicas contra tripulantes, atentados contra a dignidade sexual e tentativas de acesso não autorizado à cabine de comando. A reportagem é de Luísa Melo.
4: As novas regras da Agência Nacional de Aviação Civil, a ANAC, para passageiros indisciplinados começam a valer a partir desta semana. Os casos de má conduta devem ser classificados de acordo com a gravidade e as punições variam de instruções ao passageiro a multa de R$17.500 e suspensão temporária do direito de voar por até 12 meses para casos considerados como graves e gravíssimos. Entre os comportamentos julgados como gravíssimos estão incluídos violência física contra membro da tripulação e atentado contra a dignidade sexual de tripulante ou passageiro. Ricardo Mota, especialista em direito do consumidor, aponta que um dos maiores desafios das novas normas é a aplicação prática.
5: A régua ficou mais clara no papel. A régua real só vai aparecer quando os primeiros casos concretos forem discutidos, seja na justiça, seja nos canais de defesa do consumidor.
4: As regras são válidas para voos domésticos, incluindo trechos nacionais conectados a voos internacionais.
1: Para reduzir riscos de atividades com vírus, bactérias, toxinas e outros agentes biológicos, o senador astronauta Marcos Pontes, do PL de São Paulo, apresentou um projeto de lei que cria um marco legal da biossegurança e bioproteção. O texto apresenta diretrizes de produção, armazenamento, transporte e descarte de materiais biológicos para instituições que vão desde universidades e laboratórios de diagnóstico médico até grandes centros de pesquisa pesquisa tecnológica sem engessar a liberdade científica. Repórter Márcio Maturana.
6: O avanço acelerado da biotecnologia traz oportunidades, mas também traz preocupação sobre segurança. Por isso, o senador astronauta Marcos Pontes, do PL de São Paulo, apresentou um projeto de lei que cria o marco legal da biossegurança e bioproteção, com regras claras para qualquer atividade que envolva agentes biológicos, como vírus, bactérias, toxinas ou materiais genéticos. São diretrizes de produção, armazenamento, transporte e descarte que deverão ser seguidas por instituições que vão desde universidades e laboratórios de diagnóstico médico até grandes centros de pesquisa tecnológica, sem engessar a liberdade científica. O texto aguarda definição das comissões por onde deverá ser discutido e votado. As medidas de biossegurança são ações práticas para evitar que um vírus, bactéria ou toxina escape por acidente ou contamine profissionais e o meio ambiente. Já as medidas de bioproteção são controles para impedir ações como roubo, sabotagem e uso indevido de informações. O projeto prevê também a criação de uma coordenação nacional permanente e um sistema integrado de informações para proteger dados de segurança nacional. Sobre tecnologia biológica com inteligência artificial e outras semelhantes, o projeto cria a categoria de pesquisa de uso duplo de preocupação. São considerados estudos com fins legítimos, mas que podem ser usados para causar dano. Neste caso, precisa passar por avaliação e supervisão adicionais. Na justificativa do projeto, o senador informa que, apesar de o Brasil já ter legislações importantes nessa área, existem lacunas que podem ser preenchidas de forma moderna, integrada e acessível.
7: Eleições 2026.
1: Neste ano, o eleitor irá votar em dois senadores. Mas atenção, são dois senadores diferentes. Um voto para cada candidato ou candidata. Primeiro, o eleitor escolherá um candidato e confirmará a escolha. Em seguida, registrará o outro voto. Se o eleitor repetir o mesmo número nas duas oportunidades, apenas o primeiro voto será considerado válido. O segundo será anulado automaticamente pela urna eletrônica. Também é importante lembrar que na votação para senador não é possível votar na legenda, ou seja, o eleitor não poderá digitar apenas o número do partido. Caso isso aconteça, o voto para senador será considerado nulo. No dia da eleição, é permitido levar os números dos candidatos anotados no papel. O primeiro turno da eleição ocorre no dia 4 de outubro e, para ajudar o cidadão a se informar melhor, o Senado Federal criou uma página especial para a cobertura das eleições. O site pode ser acessado por meio do endereço senado.leg.br/eleições. E foi sancionada a lei que cria a Política Nacional de Minerais Críticos Estratégicos. A medida busca estimular a pesquisa, a extração, o beneficiamento e a transformação desses materiais no Brasil, com incentivos de até 7 bilhões de reais para projetos do setor. Os minerais críticos e estratégicos são utilizados em tecnologias como carros elétricos, painéis solares, smartphones e equipamentos de alta tecnologia. Mais informações com o repórter Rodrigo Reza.
8: Após a aprovação pelo Senado Federal, foi sancionada a lei que cria a Política Nacional de Minerais Críticos e Estratégicos. A nova legislação determina o foco no processamento destes minerais, também conhecidos como terras raras, no território nacional. A senadora Tereza Leitão, do PT de Pernambuco, afirma que a lei traz ainda responsabilidade ambiental.
3: Ele cria o certificado mineral de baixo carbono e o cadastro nacional de projetos de minerais críticos estratégicos. Nós não vamos produzir só para exportar, nós vamos produzir também para nossa utilização.
8: Estão previstos até 7 bilhões de reais em incentivos do Estado para projetos envolvendo os minerais. O senador astronauta Marcos Pontes, do PL de São Paulo, destaca que a medida pode transformar o futuro do país.
9: Nós temos condição de enriquecer terras raras aqui no Brasil, que são utilizadas por uma série de aplicações estratégicas para o país. Nós temos o material. temos os cientistas.
8: As terras raras são um grupo de 17 elementos químicos utilizados na fabricação de diversos tipos de eletrônicos, ímãs para turbinas de energia eólica e em equipamentos da indústria da defesa.
1: Com trabalhos técnicos de Eliseu Caires, o Jornal do Senado fica por aqui. Acompanhe agora as notícias da Câmara dos Deputados. Boa noite e até amanhã.

0: projeto prevê incentivo à compra de livros com a criação do Pix da Leitura.
1: Avança a regulamentação da divulgação de imagens de crianças na internet.
0: Câmara define regra para nomear doença transmissível e evitar preconceito.
1: Boa noite. Os deputados aprovaram uma proposta que estabelece regras sobre a nomenclatura de doenças transmissíveis com o objetivo de evitar discriminações. A repórter Paula Bittar tem mais detalhes sobre a proposta.
2: A Comissão de Constituição e Justiça da Câmara aprovou

0: MDB do Paraná, a mudança na legislação é urgente para evitar desinformação e violência. Ele citou como exemplo os ataques contra macacos ocorridos após a associação equivocada desses animais com o vírus monkeypox ou varíola dos macacos. A proposta que define regras para a nomenclatura de doenças transmissíveis no Brasil segue agora para análise do Senado. Da Rádio Câmara de Brasília, Paula Bittar.
1: Saúde.
2: Projeto de Zé Silva do União de Minas Gerais garante a aplicação domiciliar pelo SUS de vacinas e imunobiológicos previstos no Programa Nacional de Imunizações para pessoas com transtorno do espectro autista. Ele argumenta que o objetivo é reduzir o impacto dos deslocamentos.
3: O autismo, ele não é uma doença, ele é uma condição de vida, e essa condição de vida é preciso o mundo adaptar. Então, para que deslocar essa pessoa para a unidade de saúde, para a unidade básica de saúde? Por isso, é um projeto que parece muito simples, mas ele tem um alto impacto na vida das famílias e das pessoas autistas.
4: De acordo com Zé Silva, a proposta não gera impacto financeiro para o Estado, porque utiliza a estrutura já existente das equipes de saúde da família. Ele acrescenta que a iniciativa faz parte de um conjunto de ações voltadas à inclusão.
2: A Câmara analisa projeto que institui o Programa Nacional de Atenção Integral à obesidade no SUS. A proposta de Fausto Pinato, do União de São Paulo, estabelece uma linha de cuidado prioritária para pessoas com obesidade de alto grau e comorbidades, com atendimento nas unidades básicas de saúde.
4: Segundo Fausto Pinato, o tratamento deve combinar acompanhamento médico, nutricional, psicológico e atividade física. Ele reforça que o projeto prevê ainda o acesso a medicamentos já incorporados ao SUS, com aplicação supervisionada nos postos de saúde.
2: Pinheirinho, do PP de Minas Gerais, apresentou projeto que garante o fornecimento gratuito e contínuo nas unidades básicas de saúde de medicamentos que combinam corticoide inalatório e broncodilatador para tratar a asma pelo SUS. Segundo o texto, a entrega será feita mediante receita médica e cadastro do paciente.
4: De acordo com Pinheirinho, esses remédios já são aprovados pelo SUS, mas hoje ficam concentrados em farmácias especializadas, o que de dificulta o acesso. Para ele, descentralizar a distribuição ajuda a prevenir crises graves, evita internações e reduz mortes causadas pela asma.
2: É de autoria de Eduardo da Fonte, do PP de Pernambuco, projeto que obriga maternidades a orientar pais ou responsáveis sobre os cuidados essenciais com o recém-nascido antes da alta hospitalar. Ele aponta que a matéria prevê capacitação prática para prevenir acidentes como engasgos.
4: Eduardo da Fonte explica que o treinamento poderá incluir demonstração com simuladores anatômicos, além de orientações sobre alimentação, higiene e sono seguro. O deputado ressalta que a preparação dos cuidadores pode reduzir mortes evitáveis durante a primeira infância.
2: Gervásio Maia, do PCdoB da Paraíba, apoia a criação da Frente Parlamentar em Defesa da Política Nacional de Plantas Medicinais e Fitoterápicos. O deputado integra o grupo que assinou o pedido de registro do colegiado na Câmara em março deste ano.
4: Gervásio Maia ressalta que a medida também beneficia a agricultura familiar por incentivar o cultivo orgânico de plantas medicinais. Para ele, a iniciativa valoriza o conhecimento popular e a biodiversidade brasileira como instrumentos de saúde pública e soberania nacional.
1: Direitos humanos.
2: Os deputados estão discutindo um projeto que estabelece regras para a divulgação de imagens de crianças na internet. O texto já foi aprovado na Comissão de Comunicação, como informa a repórter Maria Neves.
5: A Comissão de Comunicação da Câmara dos Deputados aprovou o projeto que visa limitar a exposição de crianças e adolescentes na internet. A proposta obriga os sites a remover imagens, vídeos e dados pessoais que possam violar a privacidade, a dignidade ou o desenvolvimento de crianças e adolescentes. A medida vale mesmo quando o material for publicado ou autorizado por pais ou responsáveis. Ainda de acordo com o texto apresentado pela deputada Rogéria Santos, do Republicanos da Bahia, os provedores de internet também deverão promover a desindexação das páginas com material impróprio de crianças e adolescentes. O objetivo tentativa é evitar que o material seja republicado

0: com alterações ou continue a aparecer em mecanismos de busca. O projeto estabelece ainda que, quando a publicação puder afetar direitos da personalidade, a criança ou o adolescente deverá ser ouvido, de acordo com a sua idade e com o grau de maturidade. O relator na Comissão de Comunicação, deputado Jadiel Alencar, do Republicanos do Piauí, ressalta que o objetivo não é restringir os direitos dos pais, mas proteger menores de 18 anos de abusos.
1: A proposta não proíbe a publicação familiar ordinária. O objetivo é prevenir abusos e assegurar que a autoridade parental seja exercida de acordo com o melhor interesse, a dignidade, a privacidade, a segurança e a autonomia progressiva da criança e do adolescente. Nesse sentido, o enunciado recentemente aprovado na 10ª Jornada de Direito Civil reforça a necessidade de considerar o melhor interesse a participação da criança conforme sua maturidade.
0: Quanto à exploração da imagem de crianças e adolescentes com finalidade de lucro, o texto determina que os responsáveis deverão adotar medidas reforçadas de proteção dos direitos da personalidade. Isso vale mesmo quando não houver remuneração direta, monetização pela plataforma ou pagamento em dinheiro. O projeto também estabelece que a divulgação de imagem, voz ou dados pessoais de crianças e adolescentes poderá gerar indenização por dano moral, ainda que não seja comprovado prejuízo. A reparação será devida quando a publicação ocorrer sem autorização exigida pela legislação ou provocar exposição indevida, abusiva, vexatória, discriminatória, degradante, exploratória ou incompatível com o melhor interesse da criança ou do adolescente. A mera autorização dos pais ou responsáveis não dispensa a responsabilidade das plataformas quando houver dano ao menor de 18 anos. O texto ressalva que as regras não se aplicam à aparição ocasional de crianças em conteúdos jornalísticos, educativos, culturais, científicos, institucionais ou relacionados à segurança pública, desde que não haja exploração ou exposição abusiva. O projeto, que limita a exposição de crianças e adolescentes na internet, ainda será analisado pelas comissões de Previdência e Assistência Social, Infância, Adolescência e Família e de Constituição e Justiça. Se aprovado, poderá seguir para o Senado. Da Rádio Câmara de Brasília, Maria Neves.
2: Ciência e Tecnologia.
3: Raimundo Santos, do PSD do Pará, apresentou uma proposta para criar a Política Nacional de Inclusão Digital da Juventude. A iniciativa reúne ações para ampliar o acesso de jovens à tecnologia, à qualificação profissional e ao empreendedorismo digital.
4: Raimundo Santos afirma que a política deve priorizar estudantes da rede pública inscritos no CadÚnico e jovens em situação de vulnerabilidade. Além disso, a matéria incentiva cursos gratuitos, doação de equipamentos e parcerias para ampliar a inclusão digital.
2: Educação.
3: Ampliar o acesso ao programa PEDMEIA para estudantes do ensino médio da rede pública é o objetivo de uma proposta de Renildo Calheiros, do PCdoB de Pernambuco. O texto prevê a inclusão gradual de todos os alunos inscritos no CadÚnico, inclusive da educação de jovens e adultos.
4: A expansão seria feita dentro dos limites orçamentários e daria prioridade às famílias de menor renda que ainda não receberam benefício. Renildo Calheiros afirma que a medida estimula a permanência dos estudantes na escola e ajuda a reduzir o abandono e a evasão escolar.
2: Cultura.
3: Avançou na Câmara dos Deputados o projeto que cria o Pix da Leitura. O repórter Luiz Cláudio Canuto traz mais informações sobre a proposta.
5: Está na Comissão de Cultura da Câmara projeto que cria o programa Pix da Leitura, um incentivo financeiro com créditos culturais a quem comprove o hábito de ler. No final de junho, a proposta foi aprovada pela Comissão da Amazônia e dos Povos Originários e Tradicionais. O benefício deve ser usado exclusivamente para a cultura, principalmente a compra de livros, mas também cursos cursos, oficinas e eventos culturais. A proposta determina que o registro da leitura seja realizado de forma simples e não avaliativa. A comprovação seria feita, por exemplo, com resumo escrito, comentário livre ou registro em áudio, nunca por meio de provas escolares, avaliações de conteúdo, atribuição de notas ou juízo de valor sobre a leitura. A prioridade para a implementação do programa seriam moradores do Norte e do Nordeste e comunidades tradicionais e de regiões de fronteira. Segundo o autor do projeto, o deputado Duda Ramos, do Podemos de Roraima, a medida busca valorizar e recompensar a leitura e romper, assim, a imagem da leitura como obrigação escolar ou prática de elite. O relator, deputado Alexandre Lindenmaier, do PT do Rio Grande do Sul, defendeu na Comissão da Amazônia o mérito da iniciativa e disse que o programa tem potencial para ampliar o repertório cultural da população e fortalecer a economia criativa.
6: A leitura constitui um instrumento essencial para o desenvolvimento humano, para o fortalecimento da cidadania e para a ampliação das oportunidades educacionais e profissionais. Neste contexto, políticas públicas que estimulem a formação de leitores contribuem diretamente para o desenvolvimento social, econômico e democrático do Brasil. A concessão de crédito cultural cria um círculo virtuoso, no qual o incentivo à leitura também fortalece o mercado editorial, livrarias, cinemas, teatros, museus e demais agentes da economia criativa.
5: Segundo o relator, a proposta está de acordo com as diretrizes da Política Nacional do Livro e do Sistema Nacional de Cultura. Segundo pesquisa da Nielsen, publicada em fevereiro deste ano pela Câmara Brasileira do Livro, o mercado editorial brasileiro melhorou no ano passado, com 18% dos adultos afirmando que compraram pelo menos um livro nos 12 meses anteriores, 2% acima da pesquisa de 2024. São 3 milhões de novos consumidores. A proposta que cria o Pix da Leitura vai ser analisada ainda pelas comissões de Cultura, de Finanças e Tributação e de Constituição e Justiça, antes de seguir para o Senado. Da Rádio Câmara de Brasília, Luiz Cláudio Canuto.
2: Segurança Pública.
4: Bruno Ganem, do Podemos de São Paulo, destaca a aprovação de projeto que cria um protocolo de atuação em casos de acidentes aéreos. O congressista assinala que a proposta prevê um comitê coordenado pela ANAC para integrar instituições públicas e privadas na resposta a tragédias da aviação.
7: Esse protocolo busca repetir um quadro que acabou sendo positivo em meio à tragédia do acidente da Voipes. As instituições envolvidas, elas acabaram tendo uma sinergia muito boa, né? E isso favoreceu bastante o acolhimento aos familiares, né? Isso foi uma atuação diferenciada. É claro que é triste, né? A gente tem que encontrar algo positivo naquilo que é terrível, né? Que gera tanto sofrimento, mas o fato é que funcionou muito bem e garante que o que deu certo possa se repetir sempre que eventualmente ocorrer uma tragédia aérea.
3: Bruno Ganem afirma que a medida busca evitar que acidentes aéreos sejam tratados de forma desarticulada e burocrática. Ele explica que o texto transforma práticas de cooperação institucional em regra permanente para o acolhimento às famílias das vítimas.
4: Miguel Lombardi, do PL de São Paulo, quer criar regras mais rígidas para a concessão da saída temporária a condenados por crimes de violência doméstica contra a mulher. O benefício dependeria de uma avaliação obrigatória de risco e da manifestação do Ministério Público.
3: Miguel Lombardi também defende que a vítima seja ouvida de forma protegida e que o pedido seja negado quando houver risco à sua integridade. Nos casos excepcionais de concessão, o deputado propõe medidas como monitoramento eletrônico e proibição de contato com a vítima.
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2: Agricultura.
4: Avança na Câmara o projeto que facilita o trânsito de produtos artesanais pelo país. A repórter Silvia Munhato explica como deve funcionar.
9: A Comissão de Indústria, Comércio e Serviços da Câmara dos Deputados aprovou o projeto que permite a comercialização interestadual de produtos alimentícios artesanais fiscalizados por órgãos de saúde de estados e municípios. O deputado José Medeiros, do PL do Mato Grosso, autor do projeto, explica que a ideia é facilitar o trânsito desses produtos.
10: Nós temos produtos muito caros à nossa sociedade que são comercializados e muitas vezes apreendidos por filigranas das portarias e regulamentos, né? E nós temos uma preocupação porque boa parte da legislação que rege isso aí não é nem a que é aprovada no Congresso, né? São portarias, resoluções que vão sendo feitas e deixando essas pessoas totalmente à margem da legalidade.
9: O relator, deputado Daniel Agrobon, do PSD de Goiás, também buscou regulamentar a participação dos produtos alimentícios artesanais em eventos internacionais. O texto autoriza a saída desses produtos para participar de feiras, concursos ou provas, desde que haja autorização expressa do órgão federal responsável e sejam observadas as exigências sanitárias cabíveis. O projeto que regulamenta a comercialização interestadual de produtos alimentícios artesanais será analisado agora pelas comissões de Agricultura e de Constituição e Justiça. Da Rádio Câmara de Brasília, Silvia Munhato.
2: Consumidor.
3: Daniel Freitas, do PL de Santa Catarina, votou a favor de projeto que amplia a fiscalização do mercado de combustíveis. A proposta autoriza a ANP, a Agência Nacional do Petróleo, Gás Natural e Biocombustíveis, a acessar dados de notas fiscais eletrônicas dos agentes regulados.
4: O texto aprovado pela Câmara com apoio de Daniel Freitas permite o cruzamento das informações com os dados já reunidos pela agência para identificar irregularidades como adulteração de combustíveis e sonegação. A proposta seguiu para análise dos senadores.
3: Projeto de Áureo Ribeiro, do Solidariedade do Rio de Janeiro, dispensa a exigência do selo físico do Inmetro em capacetes comprados no exterior ou importados por pessoas físicas. O texto prevê que a medida só vale para marcas e modelos do produto que já

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